0: Certeza absoluta de que terá um impacto imediato na desarticulação de organizações criminosas.
1: O governo federal investe na modernização do sistema penitenciário dos estados. 138 unidades prisionais estaduais devem receber padrão reforçado de segurança, sendo 23 na região norte, 45 na nordeste, 15 no centro-oeste, 38 no sudeste e 17 no sul. Quase 185 milhões de reais já foram aplicados na compra de equipamentos, que começam a ser entregues aos estados até junho. Reportagem Pablo Mundim.
2: O enfrentamento ao crime organizado é uma das prioridades do governo brasileiro, segundo o presidente Lula.
3: Em participação no programa Sem Censura da TV Brasil, o presidente destacou o lançamento do programa Brasil contra o crime organizado, que tem entre os objetivos asfixiar financeiramente os criminosos.
4: Estou com uma PEC no Congresso Nacional. Se essa PEC for aprovada no Senado, 15 dias depois eu crio o Ministério da Segurança Pública. Posso aceitar a ideia que os bandidos dominam um território. O território em qualquer cidade, em qualquer estado, é do povo brasileiro e ele tem que voltar a ocupar o seu território e o bandido tem que ser punido e tem que ir para a cadeia. A luta contra o crime organizado vai envolver 11 bilhões de reais, 1 bilhão de investimento do governo federal e 10 bilhões de financiamento para os estados e para a prefeitura. Para que a gente possa dotar todo mundo de os instrumentos necessários para combater a violência.
2: A proteção no ambiente digital de crianças e adolescentes também foi destacada pelo presidente Lula. Segundo ele, é preciso evitar as telas logo cedo.
3: O presidente destacou o projeto que proíbe o celular nas escolas e também a sanção do ECA Digital no ano passado, que prevê obrigações para empresas e redes sociais de proteção das crianças e jovens contra crimes virtuais e dependência digital.
4: Quando nós proibimos o telefone na escola, no ensino fundamental, muita gente achou que ia ser ruim e não, e foi bom. A molecada voltou a jogar bola, a molecada voltou a brincar, a molecada voltou a conversar. Nós agora criamos o ECA Digital, ou seja, para quê? Nós queremos proteger meninos e meninas desse país. É o projeto mais sério do mundo. Obviamente que as plataformas não gostam do nosso projeto, mas nós temos que brigar com alguém, eu tenho que proteger as crianças. Eu tenho que proteger os adolescentes. Se no real é crime digital, tem que ser crime.
2: Protocolo inédito para o rastreamento e a detecção precoce do câncer colorretal.
3: O Sistema Único de Saúde passará a utilizar um novo tipo de exame que vai ajudar no diagnóstico da doença antes de os primeiros sintomas aparecerem, aumentando as chances de cura.
5: O teste imunoquímico fecal, conhecido como FIT, passará a ser o exame de referência para a detecção do câncer de colo retal no SUS. O exame será realizado de forma preventiva em homens e mulheres assintomáticos que tenham entre 50 e 75 anos. O diretor-presidente do Instituto Nacional do Câncer, Roberto Gil, explica que o FIT é capaz de detectar partículas microscópicas de sangue nas fezes, já indicando se há lesões que devam ser tratadas.
6: Essa detecção precoce permite que a gente interrompa o processo de carcinogênese das lesões precursoras, quer dizer, a gente não deixa o câncer se desenvolver, ou de um diagnóstico precoce, onde o câncer pode ser tratado com cirurgia e ser eliminado com ou sem necessidade de radioterapia e quimioterapia, mas levando o paciente à cura.
5: O exame FIT é feito com fitas rápidas, como num teste de gravidez. Em caso positivo, o paciente é encaminhado para exames de imagem mais detalhados, como a colonoscopia. O ministro da Saúde, Alexandre Padilha, explicou que o novo exame pode ser feito nas próprias unidades básicas de saúde e vai ajudar a reduzir a fila pela colonoscopia, que atualmente é utilizada como principal exame preventivo.
7: Faz com que você consiga um diagnóstico mais precoce, sobretudo nos pacientes assintomáticos, direcionando os investimentos, os equipamentos, sobretudo os equipamentos médicos dependentes, como é o caso da colonoscopia, para os pacientes que têm maior indicação para isso. Isso faz com que você direcione mais rápido os pacientes que precisam fazer colonoscopia e não ocupa a colonoscopia, que é médico dependente, que é centro especializado dependente, com pacientes que teriam menos indicação de fazer colonoscopia.
5: O novo protocolo deve ser aplicado em mais de 40 milhões de pacientes pelo SUS. Ele faz parte de um conjunto de ações de prevenção e tratamento de câncer, que envolvem investimentos de 2 bilhões

0: 200 milhões de reais para a inclusão de novos medicamentos, cirurgias robóticas e reconstrução mamária. Reportagem Thaísa Vitória.
1: Para o Exame Nacional do Ensino Médio, o Enem 2026, começam na segunda-feira, dia 25 de maio.
2: E uma novidade, pela primeira vez, alunos que concluem o terceiro ano do ensino médio em escolas públicas têm cadastro automático no sistema do exame.
3: As inscrições para o Enem 2026 começam na próxima segunda-feira, dia 25 de maio, com uma novidade para os estudantes da rede pública. Pela primeira vez, alunos que concluem o terceiro ano do ensino médio em escolas públicas têm cadastro automático no sistema do exame. Mesmo com inscrição pré-preenchida, os estudantes precisam acessar a página do participante para confirmar a participação e complementar dados, como cidade de prova, idioma estrangeiro e necessidade de atendimento especializado. O prazo para inscrição e pedidos de nome social ou atendimento especializado termina em 5 de junho. Para quem não tem isenção, a taxa de inscrição permanece R$ 85,00 e pode ser paga até 10 de junho por Pix, cartão, débito ou boleto. As provas acontecem nos dias 8 e 15 de novembro. O Ministério da Educação também amplia os locais de prova. A previsão é que cerca de 10 mil escolas recebam o exame em todo o país, permitindo que muitos estudantes façam a prova na própria escola onde estudam. O Enem segue como principal acesso a programas como Sisu, ProUni e Fies. Para mais informações, acesse enem.inep.gov.br/participante. Em Brasília, Claudimário Carvalho.
1: Pois é, o Enem segue como principal acesso a programas como o Sisu, o Sistema de Seleção Unificada, que dá acesso a vagas em instituições de ensino superior.
2: E atenção, estudantes, ainda dá tempo de concorrer a uma vaga em uma dessas instituições.
1: A partir do dia 15 de junho, vão estar abertas as vagas do Sisu Mais, com vagas remanescentes para o segundo semestre.
4: O Ministério da Educação publicou o edital do Sisu Mais, nova etapa complementar do Sistema de Seleção Unificada. A iniciativa vai ofertar vagas remanescentes em instituições públicas de ensino superior para o segundo semestre deste ano. As inscrições estarão abertas de 15 a 19 de junho, exclusivamente pelo portal de acesso único do MEC. Podem participar candidatos que fizeram pelo menos uma edição do Enem nos últimos 3 anos e que tenham concorrido na etapa regular do Sisu 2025. No momento da inscrição, será possível escolher até 2 opções de curso, turno, local de oferta e instituição, indicando a ordem de preferência. O Sisu Mais faz parte do processo de aprimoramento do sistema de seleção unificada, com avanços na organização das vagas, melhorias no processo de inscrição e fortalecimento das políticas de acesso ao ensino superior público. A nova etapa amplia as oportunidades para estudantes e também fortalece as instituições públicas de educação superior. Reportagem Thalita Albuquerque.
2: Aposentados e pensionistas do INSS vão receber o pagamento da segunda parcela do 13º a partir de segunda-feira.
1: O pagamento vai até o dia 8 de junho e serão pagos mais de 35 milhões de benefícios.
5: Atenção, aposentados e pensionistas do INSS. Começa nesta segunda-feira, dia 25 de maio, o pagamento da segunda parcela do 13º salário. Mais de 35 milhões de benefícios serão pagos de forma antecipada em todo o país. Esta etapa representa uma nova injeção de cerca de R$ 39 bilhões de reais na economia brasileira. O ministro da Previdência Social, Wolner Queiroz, destaca o impacto do adiantamento para as famílias.
6: Na prática, é dinheiro no bolso de milhões de famílias antes do esperado. Quem trabalhou a vida inteira merece respeito. E respeito também é garantir o benefício chegando mais cedo.
5: O calendário de depósito segue até o dia 8 de junho e varia conforme o número final do cartão de benefício. Para consultar o valor da sua parcela, basta acessar o aplicativo ou o site Meu INSS e clicar na opção extrato de pagamento. Reportagem Pedro Sardinha.
1: Aprender a guardar dinheiro, noções básicas de investimento e de previdência social.
2: Temas que chegam até crianças e jovens na sala de aula por meio de um projeto do governo do Brasil.
1: É o Poupadores do Futuro.
7: Marco Antônio de Carvalho tem apenas 11 anos, mas já está preocupado com o futuro. Ele conta que recebe mesada e guarda parte dela para realizar sonhos. E nesta semana, Marco aprendeu um pouco mais sobre como gerenciar o dinheiro e economizar. A escola dele, em Brasília, recebeu as atividades do programa Poupadores do Futuro, coordenado pelo Ministério

0: Ministério da Previdência Social. Marco gostou da oportunidade.
1: É sempre bom a gente estar desde cedo assim aprendendo a economizar nosso dinheiro. Muitos adultos não tiveram essa oportunidade na infância, muitas crianças não estão tendo, é uma coisa muito boa.
0: E as noções de como poupar que as crianças recebem na sala de aula acabam impactando toda a família, segundo a diretora da escola, Viviane Coelho da Silva de Lima.
2: É muito importante que eles já coloquem esse conhecimento em prática desde cedo para que eles possam mudar a realidade deles, né? Então eles já vão poupando alguma coisa em casa, eles aprendem sobre renda fixa, sobre renda extra, planejamento orçamentário. Além de ajudarem as famílias também, eles já desde cedo podem fazer todo esse planejamento.
0: Este ano, mais de 30 mil alunos foram alcançados pelo projeto Poupadores do Futuro em 100 cidades brasileiras. Mais de 200 instituições de ensino receberam as atividades. O diretor do Departamento do Regime de Previdência Complementar, Narlon Gutierrez, fala sobre a importância do programa, que está em sua segunda edição.
3: Eles vão ser despertados sobre a importância do planejamento, sobre a importância de organizar suas finanças, para estarem atentos, né, para não serem influenciados aí por questões como jogos, plataformas digitais, para a importância que a previdência tem ao longo da vida.
0: O Poupadores do Futuro faz parte da Semana Nacional de Educação Financeira. O Ministério da Previdência Social pretende expandir o projeto para abranger mais cidades e alcançar ainda mais alunos na próxima edição. Reportagem Luciana Colares de Holanda.
4: Expansão de terras para o plantio, clima favorável e chuvas bem distribuídas fizeram a agropecuária bater recorde de safras no ano passado e ser o setor que mais pesou no crescimento do PIB em 2025.
5: Além disso, o Brasil atingiu a menor taxa de desocupação no ano passado.
4: Essas análises estão em um estudo do IBGE divulgado hoje sobre os dados econômicos do país.
6: No ano passado, o Produto Interno Bruto, que é a soma de todas as riquezas produzidas pelo país, cresceu pelo quinto ano consecutivo, chegando a 2,3%. E nesta sexta-feira, o IBGE publicou uma pesquisa que avalia o cenário econômico de 2025 para entender quais áreas contribuíram para o PIB. O IBGE destaca o bom desempenho do setor agropecuário. Com safras recordes de milho e soja, o setor foi o responsável por cerca de um terço do aumento da taxa. O comércio varejista também registrou crescimento de 1,6% em 2025, completando 9 anos consecutivos de expansão, segundo o IBGE. Quanto aos preços, houve arrefecimento da inflação, ou seja, os preços continuam subindo, mas a uma velocidade menor. O índice oficial, que mede a inflação, o IPCA, acumulado do ano, ficou em 4,26%. O número é 0,57% abaixo do resultado de 2024. Outro destaque é o mercado de trabalho, que registrou um aumento de média salarial em relação ao ano anterior de 5,8%. Já a taxa de desocupação alcançou o nível mais baixo da série histórica, iniciada em 2012, registrando 5,6%. Segundo o informativo Indicadores Econômicos do Brasil, os números foram influenciados pelo cenário internacional. A política restritiva dos Estados Unidos limitou o espaço para cortes da taxa de juros no Brasil, e a desaceleração do PIB chinês reduziu sua contribuição para o crescimento global. Gabriela Noronha, para a Voz do Brasil.
4: Recuperação das regiões atingidas pelo rompimento da barragem do Fundão em Minas Gerais e Espírito Santo vai ter um incentivo de mais R$450 milhões.
5: Os recursos fazem parte do novo acordo do Rio Doce e são divididos em um edital e um chamamento público que vão dar à própria comunidade a chance de propor projetos de recuperação.
4: O edital é realizado em parceria com o Banco do Brasil e a Fundação Banco do Brasil e foca em ações comunitárias diretas com valores de R$50 mil a R$400 mil por proposta.
5: O chamamento conta com a colaboração do Banco Nacional de Desenvolvimento Econômico e Social, BNDES, e é direcionado a projetos de desenvolvimento.
7: O BNDES, Banco Nacional de Desenvolvimento Econômico,

0: Econômico e Social e a Secretaria-Geral da Presidência da República lançaram nesta sexta-feira uma chamada pública que vai destinar 225 milhões de reais para projetos das comunidades da Bacia do Rio Doce atingidas pelo rompimento da barragem de Fundão. O lançamento aconteceu em Governador Valadares, no interior mineiro. A barragem de Fundão, que integrava um complexo da mineradora Samarco, no município mineiro de Mariana, se rompeu em novembro de 2015, liberando rejeitos que escoaram pela bacia do Rio Doce até o mar, causando danos para populações de dezenas de municípios de Minas Gerais e do Espírito Santo. A chamada pública, que tem o nome de Chamada Rio Doce Participativo, vai custear projetos estruturantes que variem entre 5 milhões e 23 milhões de reais e que atuem como vetores de desenvolvimento regional. As iniciativas poderão ser enquadradas em dois eixos: fortalecimento institucional das organizações sociais e apoio a empreendimentos produtivos coletivos. Para José Pavuna, representante de uma das comunidades atingidas e integrante do Conselho Federal de Participação Social da Bacia do Rio Doce e Litoral Norte Capixaba, o apoio aos projetos será uma forma de garantir renda às comunidades locais.
1: Esse dinheiro, ele seria uma forma de, inclusive ele é, uma compensação, porque reparação seria recuperar o rio, não dá para reparar o rio. A gente vai compensar com alguns projetos que gerem renda. Precisa ter projetos e iniciativas pequenas que gerem renda.
0: Durante o lançamento da chamada pública, o ministro-chefe da Secretaria-Geral da Presidência da República, Guilherme Boulos, classificou a chamada Rio Doce Participativo como histórica.
2: O que a gente assinou aqui hoje é a parte dessa reparação que vai ser definida e executada a partir da participação direta de vocês. Uma coisa é vir para a obra.
0: Os projetos para a chamada Rio Doce Participativo poderão ser apresentados até o dia 30 de dezembro. Mais informações sobre a chamada estão disponíveis no site bndes.gov.br/Fundo Rio Doce. Reportagem André de Barros Lima.
3: Para quem acha que museu guarda apenas objetos do passado, uma programação diversa promete aproximar o público de exposições e atividades culturais.
4: É a Semana Nacional de Museus, que chega à sua 22ª edição e vai até domingo.
3: Ainda dá tempo de participar de uma das mais de 3 mil atividades cadastradas.
5: Difundir a cultura, preservar a memória e incentivar o hábito de visitar museus. Foi com esse objetivo que nasceu a Semana Nacional de Museus, que chega à 24ª edição, reunindo milhares de atividades em todo o Brasil. O tema deste ano, Museus, Unindo o Mundo Dividido, destaca o papel dessas instituições como espaços de diálogo, inclusão e troca de experiências entre diferentes culturas e gerações. A mobilização teve amplo alcance nacional em 2026. Cerca de 1000 museus de mais de 400 cidades participaram da programação, com atividades nos 26 estados e no Distrito Federal. Como explica Joel Santana da Gama, diretor de Difusão, Fomento e Economia do Instituto Brasileiro de Museus.
6: Como as instituições abrem mais tempo, como a programação é mais divulgada, isso aflora também o desejo da comunidade, dessa vontade de memória, de conhecer. Tudo isso permite com que essa visitação se amplie.
5: No Distrito Federal, estudantes participaram de visitas educativas no Centro Cultural do Banco do Brasil. O professor Paulo Araújo fala da importância dessas visitas no processo pedagógico.
7: A vantagem é que eles vão ter um olhar voltado para a cultura e que eles vão poder utilizar de forma pedagógica, recriando as obras e também dando a sua própria interpretação para cada obra que eles observaram aqui.
5: A programação completa

0: Da 24ª Semana Nacional de Museus reúne atividades em todo o país até o dia 24 de maio. Reportagem Cleide Lopes.
1: Faltam poucas semanas para as festas juninas em todo o país.
2: E o Ministério do Turismo quer fortalecer a infraestrutura e a promoção dos eventos na Paraíba, destino de milhões de turistas no período.
1: Estão sendo disponibilizados 45 milhões de reais para 72 cidades do estado.
2: Só no ano passado, as festas juninas movimentaram mais de 7 bilhões e 400 milhões de reais em todo o país.
1: Em Campina Grande, por exemplo, a festa começa no dia 3 de junho e vai durar 33 dias, com previsão de movimentar 800 milhões de reais e um público de 3 milhões e meio de pessoas.
2: E essas foram as notícias do Governo do Brasil.
1: Uma realização da Secretaria de Comunicação Social da Presidência da República.
2: Fique agora com as notícias do Poder Judiciário e do Congresso Nacional. Boa noite e bom fim de semana.
1: A gente volta segunda-feira. Boa noite.
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5: Presidente do STF e do CNJ propõe contra-cheque único para magistrados em resolução que será analisada na semana que vem.
6: Mais de 10 mil pessoas foram atendidas nos 5 dias do Justiça Itinerante na Ilha do Marajó.
5: TSE nega parcelamento de multa aplicada a candidato a prefeito de Ubajara, no Ceará.
6: Boa noite, eu sou Marcela Luiza.
5: E eu sou Walter Lima.
6: O presidente do Supremo Tribunal Federal e do Conselho Nacional de Justiça, ministro Edson Fachin, apresentou proposta de resolução que institui o contra-cheque único para magistrados em todo o Poder Judiciário.
5: O texto será analisado pelo CNJ na próxima terça-feira. Marcelo Della Libera.
7: A proposta será analisada pelo plenário do CNJ e foi elaborada com base em decisões recentes do Supremo Tribunal Federal sobre transparência remuneratória. O texto prevê a padronização nacional das verbas pagas aos magistrados e proíbe folhas paralelas e documentos complementares com pagamentos separados. Pela proposta, cada juiz passará a receber um único contra-cheque mensal com todas as informações consolidadas, incluindo salários, verbas indenizatórias, descontos obrigatórios e valores retroativos.
6: TSE nega parcelamento de multa aplicada a candidato a prefeito de Ubajara, no Ceará.
5: Houve erro jurídico na apresentação de recurso. Fábio Ruas.
8: A decisão do TSE foi por unanimidade. Com isso, ficou mantida a decisão anterior do Tribunal Regional Eleitoral do Ceará. O TRE cearense decidiu não analisar um recurso que pedia o parcelamento de uma multa de R$ 5.000. O relator no TSE, ministro Ricardo Vilas Boas Cueva, afirmou que decisões desse tipo não podem ser contestadas por recurso eleitoral. O correto seria o agravo de instrumento. Com isso, o pedido de parcelamento da multa foi negado.
6: Mais de 10 mil pessoas foram atendidas nos 5 dias do Justiça Itinerante na Ilha do Marajó.
5: O mutirão ofereceu exames médicos, emissão de documentos e balcão de direitos trabalhistas. Luma Soares.
9: Nessa sexta-feira, moradores chegaram cedo para garantir o atendimento de última hora. Na área de cidadania, a maior procura foi por certidões de nascimento e de óbito. No encerramento das atividades, os ministros Alberto Balazeiro, do TST, e Edson Fachin, do STF, acompanharam de perto as salas de conciliação. A mega ação, coordenada pelo CNJ, em parceria com 50 entidades, garantiu cidadania e dignidade para a população marajoara.
6: Juízo não pode limitar previamente a atuação de advogado nomeado como assistente jurídico em processo sobre violência doméstica.
5: O posicionamento é do STJ, Fátima Uchoa.
10: Na origem, o juízo nomeou uma advogada para acompanhar uma vítima em audiência sobre suposta violação de medida protetiva, mas a profissional não poderia atuar no processo com pedidos ou recursos. A OAB impetrou mandado de segurança alegando que o juízo violou prerrogativas da advocacia. O Tribunal de Justiça de Minas Gerais indeferiu o pedido, então a OAB interpôs propôs recurso no STJ e a sexta turma deu provimento. Para o relator, ministro Sebastião Reis Júnior, a assistência jurídica à mulher vítima de violência doméstica

0: A política e familiar, que é obrigatória pela Lei Maria da Penha, depende do pleno exercício das prerrogativas do advogado e é ilegal a limitação prévia da atuação profissional.
1: Após acordos entre MPF e estudantes que fraudaram sistemas de cotas, Unirio publica edital para bolsas a cotistas de cursos de medicina.
2: Ao todo, serão arrecadados mais de 2 milhões de reais que serão revertidos em auxílios financeiros. Vanessa Pereira.
3: A verba é resultado do acordo estabelecido entre o Ministério Público Federal e os estudantes do curso de medicina da Unirio, que ocuparam indevidamente as vagas reservadas para os alunos cotistas do SISU em 2018. Nesta primeira etapa, a universidade vai conceder 4 auxílios financeiros mensais no valor proporcional a um salário mínimo de 2018. Os interessados podem fazer as inscrições até 31 de maio, por meio do formulário eletrônico no site da Unirio. Você também encontra o edital e o link do formulário no site do MPF.
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1: Uma boa noite.
2: Bom fim de semana e até segunda-feira.
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6: Eu sou Paula Groba.
7: E eu sou Ricardo Nakaoka.
6: E estes são os destaques de hoje do Jornal do Senado, que começa agora.
7: Senadores marcam votação de proposta que amplia a autonomia do Banco Central.
6: IFE aponta rombo fiscal por 10 anos e contradiz previsões otimistas do governo para as contas públicas.
7: Projeto pode garantir uso de faixa exclusiva por veículos que transportam pessoas com deficiência.
6: Boa noite.
7: Boa noite.
6: O Banco Central pode ganhar mais independência e ter a autonomia garantida pela Constituição. A proposta que prevê autonomia técnica, administrativa, orçamentária e financeira para a instituição deve ser votada no dia 27 de maio pela Comissão de Constituição e Justiça do Senado.
7: O relatório foi lido nesta semana, mas a análise foi adiada após um pedido de vista coletiva. Mais informações com o repórter Márcio Maturana.
8: O relatório da proposta de emenda à Constituição, que amplia a autonomia do Banco Central, foi lido na Comissão de Constituição e Justiça, mas o texto não foi votado por causa de um pedido de vista coletiva. Pelo texto, o Banco Central deixa de ser uma autarquia e vira uma entidade pública de natureza especial, com autonomia técnica, operacional, administrativa, orçamentária e financeira, e dotada de poder de polícia, com autoridade sobre regulação, supervisão e resolução. O relator dessa PEC é o senador Plínio Valério, do PSDB do Amazonas.
9: Mesmo só com a leitura, estamos fazendo história. O que vem depois, cada um vai responder pelo seu ato aqui. Porque já ficou claro para a população brasileira que a importância do Banco Central e que a liberdade financeira é fundamental. Então, lá na frente, nós vamos ver quem é que é contra o avanço ou não.
8: O autor da proposta é o senador Vanderlan Cardoso, do PSD de Goiás, que ressaltou a importância da mudança.
10: Não é um projeto de ex-presidente Bolsonaro, nem do presidente atual, nem do ex-presidente Roberto Campos Neto, nem do atual presidente Galípolo. É um projeto de país, de nação.
8: A PEC deve ser votada na próxima quarta-feira, dia 27, segundo anunciou o presidente da comissão, Otto Alencar, do PSD da Bahia.
6: A senadora Mara Gabrilli pediu explicações ao Tribunal Superior Eleitoral sobre uma campanha de representatividade.
7: A ação do TSE tem como objetivo estimular a diversidade nos espaços de poder, mas deixou de fora das peças publicitárias as pessoas com deficiência. Repórter Lana Dias.
11: A senadora Mara Gabrilli, do PSD de São Paulo, enviou um ofício ao Tribunal Superior Eleitoral pedindo explicações sobre a exclusão de pessoas com deficiência na campanha Representatividade. A iniciativa do TSE busca estimular a participação política de grupos historicamente subrepresentados, como mulheres, pessoas negras e indígenas. Mas a senadora considerou lamentável, na campanha, a exclusão de um dos grupos que mais enfrenta obstáculos.

0: Eu sei o que é enfrentar obstáculos todos os dias, mesmo que seja dentro da cabeça de uma pessoa. E também sei que existe muita gente com deficiência, cheia de potencial para transformar, mas a barreira ainda é enorme.
1: A campanha em questão será veiculada até 30 de julho e é composta por vídeo para televisão e spot para rádio, além de conteúdo para as redes sociais. De acordo com o censo de 2022 do IBGE, o Brasil tem 14,4 milhões de pessoas com deficiência, o que representa 7,3% da população com 2 anos ou mais.
2: E pessoas com deficiência podem passar a ter mais rapidez e acessibilidade nos deslocamentos diários. O Senado vai analisar um projeto que autoriza veículos que transportem esse público a utilizarem as faixas exclusivas de transporte coletivo.
3: A medida quer reduzir o tempo no trânsito e garantir mais mobilidade, inclusão e qualidade de vida. Repórter Alexandre Campos.
4: A proposta dos senadores Alci Lucas, do PL do Distrito Federal, define regras gerais, deixando a cargo dos municípios a regulamentação de pontos específicos, como caracterização das situações em que o uso da via é essencial para pessoas com deficiência, cadastro do beneficiário e do veículo usado por ele, definição de horários, trechos e condições de tráfego das faixas e adoção de mecanismos de transparência e revisão periódica das credenciais concedidas. Para Alci Lucas, é preciso incentivar que os municípios levem em conta no planejamento e na gestão da mobilidade urbana as necessidades dessa parcela da população.
5: Só o pai que tem filho autista severo ou alguma deficiência mais grave é que sabe se pega um congestionamento e todo dia pega, buzina para lá, buzina para cá, muito barulho, e os autistas não suportam isso. Então é um sacrifício muito grande. Então, como as faixas exclusivas ainda tem muita, fica muito ociosa ainda, nada melhor do que fazer essa uma legislação mais ampla, que de fato a regulamentação tem que ficar no município, que é ele que vai conduzir o processo.
4: Ainda de acordo com o projeto, as vias utilizadas por transporte público de alta capacidade, como os chamados BRTs, não poderão ser destinadas para o deslocamento de veículos particulares com pessoas com deficiência.
2: O senador Jaime Campos, do União de Mato Grosso, defendeu mais apoio financeiro aos municípios e cobrou a atualização dos repasses federais para as prefeituras.
3: Ao mencionar a marcha dos prefeitos em Brasília nesta semana, ele afirmou que o aumento das despesas tem dificultado a manutenção de serviços públicos essenciais e que o fortalecimento do municipalismo é fundamental para melhorar o atendimento à população.
6: Muitos prefeitos enfrentam, de fato, queda de arrecadação e aumento das despesas obrigatórias e, ao mesmo tempo, uma crescente demanda de serviços públicos. Os municípios acabam assumindo responsabilidades cada vez maiores sem que os recursos acompanhem essa realidade.
2: Já o senador Fernando Dueire, do PSD de Pernambuco, celebrou a aprovação na Comissão de Assuntos Sociais do novo piso salarial dos médicos e cirurgiões dentistas. O texto fixa o valor de R$ 13.672 e atualiza o pagamento de horas extras e adicional noturno.
3: Para Dueire, a medida valoriza os profissionais e pode ajudar a reduzir a falta de médicos e dentistas em regiões mais carentes. A proposta segue para a Câmara dos Deputados.
7: Cada real destinado à valorização desses profissionais retorna à sociedade em forma de atendimento mais qualificado, maior dedicação e melhores resultados.
2: As contas do governo para os próximos anos podem estar mais otimistas do que a realidade permite. É o que aponta um novo relatório da Instituição Fiscal Independente do Senado, que identifica divergências entre as projeções da equipe econômica e as estimativas dos analistas da IFE.
3: Segundo o texto, as metas fiscais apresentadas pelo governo são ambiciosas e enfrentam desafios para sair do papel. Repórter Douglas Castilho.
8: A divergência é o crescimento estrutural das despesas com benefícios da Previdência Social. A digitalização, por meio do aplicativo Meu INSS, acelerou de maneira inédita o fluxo do antigo auxílio-doença. O modelo de análises remotas de atestados médicos fez as concessões anuais dobrarem entre 2022 e 2025. O diretor do Instituto, Alexandre Andrade, explicou que esse é apenas um dos elementos de discordância com o governo.
9: Em relação às projeções, o que nós identificamos foi um relativo otimismo, tanto na grade de parâmetros macroeconômicos quanto depois nas projeções fiscais. Isso inclui receitas, despesas, o resultado primário e a própria trajetória da dívida bruta nos próximos anos.
8: Por outro lado, um fôlego extra e inesperado para o caixa do governo federal veio após a alta do petróleo, gerado pelos ataques do

0: Estados Unidos e de Israel ao Irã. O cenário aumentou a arrecadação de tributos no Brasil, grande exportador da matéria-prima. Um alerta da IFE, no entanto, indica que essa mesma instabilidade no Oriente Médio pode fazer com que o Banco Central mantenha a taxa de juros alta por mais tempo, o que esfriaria a atividade econômica do país e contribuiria para o aumento da dívida.
1: Com edição de Paula Groba e trabalhos técnicos de João Lira, o Jornal do Senado fica por aqui. Acompanhe agora as notícias do Tribunal de Contas da União e da Câmara dos Deputados. Boa noite.
2: Uma boa noite e um bom fim de semana.
3: Minuto do TCU.
4: O Tribunal de Contas da União fez auditoria para avaliar o financiamento da atenção primária à saúde no Sistema Único de Saúde. O serviço é a porta de entrada do SUS e inclui ações de vacinação, consultas, pré-natal e outros atendimentos. A fiscalização analisou o modelo de repasse de recursos para estados e municípios. O objetivo foi verificar se o financiamento contribui para ampliar o acesso da população e melhorar a qualidade do atendimento. O TCU identificou falhas no modelo atual, como dificuldades para acompanhar resultados. Também falta definir indicadores para distribuir os recursos de forma adequada. As limitações podem prejudicar o planejamento das ações e reduzir a eficiência da política pública. O tribunal fez recomendações para aperfeiçoar o sistema. Saiba mais em tcu.gov.br.
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5: Câmara aprova a proposta que proíbe sigilo de gastos do governo federal.
6: Deputados reconhecem a importância da cultura country para Jaguariúna.
5: Parlamentares criam área de proteção ambiental do Jamanchi, no Pará.
6: Plenário inclui economia criativa como beneficiária de fundos regionais.
5: Boa noite. Projeto aprovado pelos deputados permite a utilização de recursos de fundos constitucionais em empreendimentos de economia criativa. A reportagem é de Antônio Vital.
7: A Câmara dos Deputados aprovou o projeto que inclui empreendimentos da chamada economia criativa entre os setores que poderão receber recursos dos fundos constitucionais de financiamento das regiões Norte, Nordeste e Centro-Oeste. O texto define a economia criativa como atividades relacionadas à criação, produção e distribuição de bens e serviços baseados em criatividade, cultura, conhecimento e produção artística, como artesanato, música, moda e design. Hoje, muitos desses empreendimentos ficam fora das atividades que podem ser beneficiadas por esses fundos, que priorizam setores como agropecuária, indústria, mineração e agroindústria. O projeto foi apresentado pelo deputado Ayrton Faleiro, do PT do Pará, e altera a lei que regulamenta esses fundos constitucionais, que oferecem financiamento para atividades econômicas consideradas estratégicas para o desenvolvimento regional. Com a mudança, empreendimentos ligados à economia criativa também poderão acessar linhas de crédito desses fundos. Relatora da proposta no plenário, a deputada Lídice da Mata, do PSB da Bahia, argumentou que a medida ajuda a reduzir desigualdades regionais e reconhece a importância econômica das atividades criativas para a geração de renda, emprego e desenvolvimento local.
8: Diversos são os países que têm obtido um grande crescimento do seu PIB através do desenvolvimento da economia criativa. E eu queria destacar o exemplo da Indonésia, um país cujo PIB da economia criativa cresceu 6,5%, acima dos 5,03% do PIB nacional.
7: O projeto foi criticado pelo deputado Luiz Lima, do Novo do Rio de Janeiro.
9: Enxergamos isso como mais uma oportunidade de se fazer militância com recurso público. E o povo brasileiro está cansado de trabalhar para sustentar a militância política. A gente tem uma série de prioridades a nível de educação, de oportunidades de emprego.
7: O projeto, que inclui empreendimentos da economia criativa entre os beneficiários dos fundos constitucionais de financiamento das regiões Norte, Nordeste e Centro-Oeste, seguiu para análise do Senado. Da Rádio Câmara de Brasília, com informações de Daniela Lessa, Antônio Vital.
3: Desenvolvimento Regional.
6: Hildo Rocha, do MDB, relembra a implantação de 81 novos municípios no Maranhão em 1996. O parlamentar reforça que as cidades receberam estrutura administrativa, estradas, escolas, hospitais e sistemas de abastecimento de água durante a gestão estadual da época.
5: Para Hildo Rocha, o então governo maranhense foi fundamental para transformar antigos povoados em polos de desenvolvimento econômico. Segundo

0: Segundo ele, a superação de desafios técnicos e políticos explica o reconhecimento que antigos gestores ainda mantêm junto à população do estado.
1: Jorge Araújo, do PP, critica o governo da Bahia pela demora na construção da ponte Salvador-Itaparica. O deputado afirma que após mais de 20 anos de anúncios, a obra ainda não saiu do papel.
0: Jorge Araújo também faz críticas à saúde pública baiana, especialmente à central de regulação do estado. O parlamentar relata que moradores do interior percorrem longas distâncias sem garantia de atendimento.
2: Economia.
1: Plenário da Câmara proíbe sigilo sobre gastos do governo federal. O repórter Márcio Aquilissardi tem as informações sobre a proposta aprovada.
3: A Câmara dos Deputados aprovou o projeto que proíbe a imposição de sigilo sobre gastos da administração pública federal, incluindo despesas com viagens, hospedagem, alimentação, transporte e cartões corporativos. De acordo com o projeto apresentado pelo deputado Gustavo Gayer, do PL de Goiás, os gastos do dia a dia da administração pública, como os de viagens oficiais, deverão permanecer públicos. O projeto mantém a possibilidade de proteger informações consideradas estratégicas para a segurança de autoridades, mas as despesas deverão ser divulgadas. O texto também prevê que informações classificadas como sigilosas poderão perder automaticamente essa condição se não forem analisadas no prazo de 30 dias pela Comissão Mista de Reavaliação de Informações, prevista na Lei de Acesso à Informação. A proposta permite ainda que o Congresso Nacional revise decisões de classificação de sigilo e prevê punições para agentes públicos que colocarem sigilo de forma indevida para ocultar irregularidades. Nesses casos, a conduta poderá ser considerada ato de improbidade administrativa e também crime de responsabilidade. Relator da proposta, o deputado Sóstenes Cavalcante, do PL do Rio de Janeiro, argumentou que o projeto reduz brechas para uso abusivo do sigilo sobre despesas públicas. Segundo o relator, a proposta fortalece mecanismos de fiscalização e amplia a transparência sobre a utilização de recursos públicos. Ele criticou classificações feitas pelo governo.
4: O presidente Lula fazia críticas ao seu oponente, o ex-presidente Bolsonaro, porque existia ali agendas secretas e ele fazia críticas e dizia que iria acabar com o sigilo. E até hoje o que aconteceu foi que aumentou inúmeras vezes os sigilos de agenda, os sigilos de despesas, e nós entendemos que isso não é salutar ao Estado Democrático de Direito.
3: O projeto foi aprovado de maneira simbólica pelo plenário da Câmara, mas a federação formada pelo PT, PCdoB e PV tentou alterar sem sucesso pontos da proposta, como a possibilidade de o Congresso rever a classificação de informações. Para a deputada Érica Cocai, do PT do Distrito Federal, o sigilo deve ser mantido sobre informações que dizem respeito à segurança nacional.
5: Nós somos favoráveis à transparência. O sigilo ele deve dizer respeito à segurança nacional, ao interesse público. Ele é previsto para isso. Mas há muito sigilo irregular. O relatório do portal Transparência, ele indica que nos últimos anos, de 2015 até 2022, até o final do governo Bolsonaro, 80% dos sigilos irregulares dizem respeito ao governo Bolsonaro. Vocês lembram que Bolsonaro colocou sob sigilo seu cartão de vacina e da sua família?
3: O projeto que proíbe a imposição de sigilo sobre gastos da administração pública federal, como viagens, hospedagem, alimentação e cartões corporativos, seguiu para análise do Senado. Da Rádio Câmara de Brasília, com informações de Daniele Lessa e Antônio Vital, Márcio Aquilissardi.
2: Justiça.
0: Jandira Fegali, do PCdoB do Rio de Janeiro, cobra investigações sobre supostas ligações entre a família Bolsonaro e o Banco Master. A deputada defende a instalação de uma CPI para apurar denúncias envolvendo o banqueiro Daniel Vorcário e parte da oposição.
1: Na visão de Jandira Fegali, as recentes pesquisas de opinião sinalizam um desgaste de lideranças que utilizam discursos moralistas. A parlamentar também defende transparência nas investigações e a divulgação das apurações sobre o uso de recursos públicos.
0: Márcio Gerri, do PCdoB do Maranhão, critica Flávio Bolsonaro, alegando que denúncias relacionadas ao caso do Banco Master fragilizam sua imagem política. O parlamentar também questiona informações divulgadas sobre a relação do senador com o empresário Daniel Vorcário.
1: Márcio Gerri sustenta que o episódio afeta a articulação política da oposição e defende ações do atual governo. Na visão do deputado, programas e medidas do Executivo Federal têm fortalecido a avaliação positiva do governo.
0: Evair Vieira de Melo, do Republicanos, do Espírito Santo.

0: Santo diz que foi um dos primeiros a alertar o governo e a denunciar na Comissão de Fiscalização Financeira e Controle da Câmara que havia uma máfia no INSS que operava com descontos não autorizados dos aposentados.
1: Evair Vieira de Mello defende o aprofundamento das investigações por entender que houve omissão no enfrentamento das irregularidades no INSS. Ele critica a atuação de integrantes do governo diante das denúncias, especialmente em relação ao envolvimento do filho do presidente Lula.
2: Meio ambiente.
0: A Câmara aprovou um projeto que obriga órgãos ambientais a aplicarem o Código Florestal em todos os biomas, no lugar de legislações específicas. O repórter Antônio Vital explica as consequências.
3: A Câmara dos Deputados aprovou o projeto que obriga os órgãos ambientais a aplicarem o Código Florestal em áreas produtivas de todos os biomas brasileiros, no lugar de legislações específicas, como a Lei da Mata Atlântica, mais restritiva em relação ao uso da terra para a produção rural. O projeto foi aprovado pelas comissões permanentes da Câmara em caráter terminativo, ou seja, não precisaria passar por votação no plenário e poderia seguir diretamente para o Senado. Um recurso assinado por 57 deputados, a maioria do PT, PSOL e Rede, pedia análise pelo plenário, com o argumento de que a proposta fragiliza a legislação ambiental. O recurso foi rejeitado pelo plenário por uma diferença de 148 votos, o que manteve o texto aprovado pelas comissões. O texto original, apresentado pelo deputado Alceu Moreira, do MDB do Rio Grande do Sul, tratava apenas da aplicação do Código Florestal nas áreas produtivas dos chamados campos de altitude, ecossistema localizado na região sul. O argumento é que aquelas áreas são exploradas há mais de 200 anos e que os produtores estavam sendo multados pelo IBAMA com base na legislação que protege a Mata Atlântica. Foi o que disse o deputado Alceu Moreira.
4: Não tem nenhum sentido. Aquela terra está desde 1740 antropizada. Ela tem utilização para lavoura, para criação de gado. E agora o nosso produtor está impedido com uma multa produzida pelo IBAMA sem nenhuma necessidade. Se tiver o gado em cima do campo e por acaso nascer uma essência nativa no meio do pasto, eles não permitem mais a utilização do campo, inclusive restringe a criação de gado. É um prejuízo criminoso.
3: O recurso que pedia análise do projeto pelo plenário teve como justificativa alterações feitas no texto original durante análise pela Comissão de Constituição e Justiça da Câmara. O texto final considera a área rural consolidada, portanto passível de regularização, todas as terras ocupadas antes de 22 de julho de 2008 e não restringe a medida aos campos de altitude. Para o deputado Nilton Tato, do PT de São Paulo, um dos autores do recurso, o projeto permite desmatamento em outros biomas.
5: Tinha sido construído um acordo que recuperava o texto original do projeto para usar áreas nos campos de altitude do Rio Grande do Sul, Paraná e Santa Catarina. O projeto foi completamente deturpado, aumentando aí a possibilidade de desmatamento, de uso para o agro, de áreas não florestais na Amazônia, no Cerrado, no Pantanal e na Mata Atlântica.
3: O projeto que obriga os órgãos ambientais a aplicarem o Código Florestal em áreas produtivas de todos os biomas brasileiros, no lugar de legislações específicas, seguiu para análise do Senado. Da Rádio Câmara de Brasília, Antônio Vital.
2: Transportes.
1: Beto Preto, do PSD do Paraná, defende a criação de uma subcomissão para acompanhar o encerramento da concessão da Malha Sul Ferroviária, que atende estados da região sul e se conecta a São Paulo. Ele defende o debate sobre trechos inoperantes e passivos da atual gestão.
0: Beto Preto também pede participação de órgãos de controle e representantes do setor na discussão sobre a nova concessão ferroviária. Ele salienta que o fortalecimento do modal é estratégico para o desenvolvimento logístico e econômico do país.
2: Agricultura.
1: Câmara regulariza áreas ocupadas com a criação de área de proteção ambiental do Jamanchim, no Pará. Saiba o que muda com a repórter Daniele Lessa.
6: O plenário da Câmara dos Deputados aprovou o projeto que reduz a área da Floresta Nacional do Jamanchim e cria a área de proteção ambiental chamada APA do Jamanchim, no município de Novo Progresso, no sudoeste do Pará. O projeto, que foi apresentado pelo deputado Isnaldo Bulhões Júnior, do MDB de Alagoas, estabelece que parte das áreas ocupadas por produtores rurais será retirada da Floresta Nacional e passará a integrar a nova APA, categoria ambiental menos restritiva, que permite ocupação humana e atividades econômicas sob determinadas

0: das regras. Ao defender a proposta, o deputado Enderson Pinto, do União do Pará, disse que as pessoas se instalaram no que hoje é a Floresta do Jamanchim porque existiam incentivos governamentais para desenvolver a economia da região.
1: Essas ocupações não aconteceram na clandestinidade, não foram invasões oportunistas, foram ocupações de boa-fé estimuladas por políticas públicas.

0: público na região entre preservação ambiental e ocupação consolidada da terra.
1: Dar um passo na pacificação e no ordenamento legal de uma área de profundo potencial sem avançar um metro na floresta. Nós estamos falando apenas de recategorizar uma área que já está antropizada durante muitos e muitos anos e muitas décadas.
0: Parlamentares contrários ao projeto afirmaram que a redução da área protegida pode aumentar a pressão sobre a Amazônia e estimular novas ocupações irregulares. A deputada Marina Silva, da Rede de São Paulo, alertou sobre o agravamento dos eventos climáticos extremos, como secas e enchentes.
2: Em relação às unidades de conservação, que elas são cada vez mais necessárias diante dos extremos climáticos, das secas e das cheias, que o tempo todo estão assolando várias unidades da Federação na Amazônia, inclusive o estado do Pará.
0: O texto também autoriza atividades de mineração dentro da Floresta Nacional e da Área de Proteção Ambiental, ponto criticado pelo deputado Tarcísio Mota, do PSOL do Rio de Janeiro, que apresentou destaque para tirar esse trecho da proposta, mas foi rejeitado pelos parlamentares.
3: Porque o que está acontecendo aqui tem nome e sobrenome. É premiação da grilagem, é abertura de um precedente que vai fragilizar o Sistema Nacional de Unidades de Conservação. É mais um atentado contra a possibilidade de que a gente mantenha a floresta em pé.
0: O projeto que altera os limites da Floresta Nacional do Jamanchim e cria a Área de Proteção Ambiental do Jamanchim no Pará, seguiu para análise no Senado. Da Rádio Câmara de Brasília, Daniele Lessa.
4: Educação. Alice Portugal, do PCdoB da Bahia, comemora a aprovação do texto que regulamenta o reajuste anual do piso salarial dos professores da educação básica pública. Ela reitera que a proposta define critérios permanentes e garante maior segurança jurídica.
5: Alice Portugal informa que o novo piso passará para R$ 5.130. A parlamentar pede a aprovação definitiva da medida no Senado e reforça a importância de ampliar os investimentos no Fundeb e na educação pública.
4: Clarissa Tércio, do PP de Pernambuco, critica a condenação de um casal do interior de São Paulo por manter duas filhas em ensino domiciliar. A deputada classificou como absurda a posição da justiça em considerar o homeschooling como abandono intelectual.
5: No entendimento de Clarissa Tércio, o Estado pune os que não se submetem a conteúdos ideológicos. Ela afirma que a sentença fere o direito das famílias de educar seus filhos e pede ao Senado que ratifique o projeto do ensino domiciliar já aprovado na Câmara.
4: Cultura. Câmara reconhece a importância da cultura country para Jaguariúna, cidade do estado de São Paulo. O repórter Antônio Vital tem as informações sobre a homenagem.

0: Projeto aprovado no plenário da Câmara confere ao município de Jaguariúna, no interior de São Paulo, o título de capital nacional do country. Jaguariúna é uma cidade com pouco mais de 60 mil habitantes, perto de Campinas, conhecida nacionalmente pelo Jaguariúna Rodeio Festival, realizado desde 1989, evento que reúne competições de rodeio, shows musicais e atrações ligadas ao universo sertanejo, o que atrai público de várias regiões do país. O projeto, apresentado pelo deputado Maurício Neves, do PP de São Paulo, justifica o título a partir da tradição da cidade ligada aos rodeios, à música sertaneja e à cultura do interior. De acordo com a justificativa, a cultura country faz parte da identidade da cidade. Está presente não apenas nos rodeios, mas também na moda, na gastronomia, no turismo rural e em diferentes atividades econômicas locais. O projeto também destaca o impacto econômico do universo country na região. Durante o período do festival, as atividades movimentam mais de 50 milhões de reais na economia local, com geração de empregos e aumento do turismo. Relatora da proposta, a deputada Simone Marqueto, do PP de São Paulo, argumentou que a cultura country brasileira representa um modo de vida ligado às tradições do interior e ultrapassa o universo dos rodeios. No plenário, o relator foi o deputado Ícaro de Valmir, do Republicanos de Sergipe.
1: A cidade é historicamente ligada à cultura do interior, como forte tradição agrícola e pecuária, sendo o rodeio uma parte intrínseca dessa cultura. Mais do que um evento ou uma data do calendário, a cultura country em Jaguariúna é um modo de vida permanente. O estilo country está presente no cotidiano dos moradores.

0: na moda, na culinária e nos empreendimentos locais. E a cidade amplia o seu potencial turístico com rodeios que valorizam a tradição rural e o estilo sertanejo moderno.
1: O projeto que confere ao município de Jaguariúna, no interior de São Paulo, o título de capital nacional do country, seguiu para análise do Senado.
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1: Rádio Câmara de Brasília, com informações de Daniela Lessa, Antônio Vital.
3: 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Uma boa noite para você.
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1: Bom dia, Marcelo Costa. Bom dia, família. Grande abraço. Bom dia, trabalhadores e trabalhadoras. Bom dia, feirantes. Hoje é sábado. Agradeçamos a Deus a vida, a semana, os trabalhos. Hoje nós estamos encerrando a novena do Espírito Santo. Tivemos um forte empenho nos últimos dias para podermos perseverar neste caminho. Que o Senhor nos ilumine, nos abençoe e nos guie. Orações e preces aos doentes, enfermos, famílias enlutadas, aos idosos, aos que cuidam dos doentes e idosos. Catequistas, catequizandos, bom dia. Bênçãos de Deus e plena força e ação do Espírito em sua vida, em seu caminho. Nosso bom dia aos viajantes, motoristas. Grande abraço, bênçãos de Deus na vida dos que estão recuperando a sua saúde, a sua autoestima, nos hospitais da nossa região, nos presídios, nas APACs, nos centros de reabilitação. Prezado ouvinte, querida família, a liturgia deste último dia do tempo pascal enfatiza o testemunho dos discípulos. É o testemunho que fará com que Jesus viva eternamente entre nós. Jesus revive em cada testemunho dado, em cada gesto de amor e na prática daquilo que ele ensinou. Quem ama, revive Jesus nos seus gestos de amor. Isso vemos nas atitudes de Paulo na primeira leitura e na de Pedro e do discípulo amado também no evangelho de hoje. Os textos deste último dia encerra uma jornada de ensinamentos e testemunhos que indicam que a missão destes apóstolos continuará se for vivido tudo o que vimos e ouvimos nestes 50 dias do tempo pascal. A primeira leitura de hoje é a conclusão dos Atos dos Apóstolos. Isso não quer dizer que a missão está concluída. Pelo contrário, é hora de viver e dar continuidade a tudo que os apóstolos fizeram e que está relatado neste livro. Vimos desde o começo do tempo pascal a formação das primeiras comunidades cristãs, as dificuldades, as conquistas dos apóstolos, as perseguições, os açoites e mortes, mas também o fortalecimento do cristianismo e da missão cristã. Muitas lideranças cristãs foram formadas graças ao testemunho dos apóstolos. Nas últimas semanas, a figura de Paulo esteve presente nos textos lidos a partir dos Atos dos Apóstolos. Aprendemos com ele sobre a perseverança, a coragem, a fé, a fidelidade aos ensinamentos de Cristo. Paulo enfrentou tribulações, ameaças de morte e prisões. Preparou discípulos, missionários e também comunidades vivas para dar sequência à vida. Em suas viagens, formou uma rede de comunidades que servem na igreja como exemplo para as paróquias que querem realizar uma evangelização permanente e uma

A comunidade de comunidades, reze comigo a oração deste sábado. Deus Todo-Poderoso, nós vos pedimos que com a vossa ajuda generosa conservemos em nossa vida e em nossas comunidades e costumes o que celebramos nas festas pascais que estamos para encerrar. O nosso Senhor Jesus Cristo, vosso Filho, que é Deus, e convosco vive e reina na unidade do Espírito Santo, por todos os séculos dos séculos. Amém. Primeira música da nossa prece do amanhecer, agradecimento.

Prezado ouvinte, querida família, o evangelho deste sábado, São João, capítulo 21, versículos de 20 ao 25. Naquele tempo, Pedro virou-se e viu atrás de si aquele outro discípulo que Jesus amava, o mesmo que se reclinara sobre o peito de Jesus durante a ceia e lhe perguntara: Senhor, quem é que vai te entregar? Quando Pedro viu aquele discípulo, perguntou a Jesus: Senhor, o que vai ser deste? Jesus respondeu: Se eu quero que ele permaneça até que eu venha, o que te importa isso? Tu segue-me. Então correu entre os discípulos a notícia de que aquele discípulo não morreria. Jesus não disse que ele não morreria.

glória, mas apenas se eu quero que ele permaneça até que eu venha, que te importa? Este é o discípulo que dá testemunho dessas coisas e que as escreveu. E sabemos que o seu testemunho é verdadeiro. Jesus fez ainda muitas outras coisas, mas se fossem escritas todas, penso que não caberiam no mundo os livros que deveriam ser escritos. Palavra da salvação. Glória a vós, Senhor. Prezado ouvinte, querida família, Pedro quer saber o que acontecerá com o discípulo amado. Jesus não responde diretamente, mas dá a entender que quem vive no seu amor, vive eternamente. É o amor a Cristo que nos eterniza. O discípulo amado é o exemplo da união eterna com Cristo pelo amor dedicado a Ele. A resposta de Jesus a Pedro serve para todos nós. Não devemos nos preocupar com o que vai acontecer conosco, e sim em segui-lo fielmente. Quem segue confiante tem sua vida assegurada na pessoa de Jesus, mesmo que passe por grandes tribulações. A morte é certa para todos, mas a garantia da vida eterna é somente aos que morrem no seu amor e pelo seu amor. O discípulo amado deu esse exemplo, que nós também, ao término deste tempo litúrgico, nos fortaleçamos no amor de Cristo e assim possamos seguir adiante na missão que nos foi confiada. Tudo o que vimos e ouvimos não significa tudo. Há muito mais coisas que Jesus fez e viveu, que vamos descobrindo no dia a dia da nossa vida, afirma João no prólogo do seu Evangelho. Descobriremos se mergulharmos na palavra de Deus e fizermos de nossas paróquias e comunidades eclesiais casas de iniciação cristã, fonte de iniciação bíblica, comunidades a serviço da vida plena. Pai nosso que estais nos céus, santificado seja o vosso nome, venha a nós o vosso reino, seja feita a vossa vontade, assim na terra como no céu. O pão nosso de cada dia nos dai hoje, perdoai as nossas ofensas, assim como nós perdoamos a quem nos tem ofendido, e não nos deixeis cair em tentação, mas livrai-nos do mal. Ave Maria, cheia de graça, o Senhor é convosco, bendita sois vós entre as mulheres, bendito é o fruto de vosso ventre, Jesus. Santa Maria, Mãe de Deus, rogai por nós, pecadores, agora e na hora de nossa morte. Amém. Prezado ouvinte, querida família, nossa programação Paróquia de São Lourenço, estamos hoje concluindo a novena do Espírito Santo. Tivemos já a missa às 5:30 da manhã na Igreja Matriz. Teremos também a missa concluindo a novena das 14 horas. E depois às 19 horas teremos missas na Igreja Matriz do São Lourenço e na comunidade São Judas Tadeu. E no domingo, missas na Igreja Matriz do São Lourenço às 7 horas da manhã, às 9, às 16, às 18 e às 19:30 horas. Também teremos missas às 9 horas da manhã na comunidade São Francisco de Assis e às 19 horas na comunidade São Paulo Apóstolo. Grande abraço, bênçãos de Deus na sua vida. O Senhor ilumine, fortaleça e guie. Última música, Minha Alegria, Padre Ezequiel. Na sequência, o Jornal Regional. E até segunda-feira, em nova prece do amanhecer. Um feliz final de semana. Grande abraço. Pela intercessão de São Lourenço, desça sobre você, sua família e nossos lares a bênção de Deus Todo-Poderoso, Pai, Filho e Espírito Santo. Amém. Felicidades. Deus abençoe. Feliz final de semana.

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6: Olá, muito bom dia. Agora são 6 horas 23 minutos. Hoje é sábado, 23 de maio de 2026, e começa agora a edição 8.987 do Jornal Regional. E você confere hoje no quadro Reflexão, celebração de Pentecostes e dom da sabedoria na igreja. O sindicato alerta produtores rurais sobre prazo para declaração do imposto de renda. Biólogo alerta para risco do negacionismo e reforça a importância da vacinação. 31 estudantes da região são homenageados por destaque nas Olimpíadas de Matemática. E você confere também no quadro Segurança Pública e Cidadania o crescente caos no trânsito das cidades do interior de Minas e seus impactos. Homem é preso suspeito de estupro de vulnerável em Manhumirim. E Polícia Militar forma a maior turma da história do curso de formação de soldados em Manhuaçu.
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6: Agora são 6 horas 24 minutos. Em Manhuaçu faz 15 graus no momento, está nublado o tempo. E você confere agora mais informações para o final de semana diretamente da Clima

0: tempo com o professor e meteorologista Rui Brandos Reis.
1: Final de semana com tempo parcialmente nublado, sem chuvas em todos os municípios da Zona da Mata. Temperatura máxima em Manhuaçu e região entre 23 a 24 graus. 24 graus na capital mineira, com possibilidade de chuva neste final de semana, somente nas regiões leste e nordeste do estado. Direto da Climatempo, Rui Brandos Reis.
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0: 6h25, a celebração de Pentecostes amanhã marca a descida do Espírito Santo sobre os apóstolos e o início da sua missão. A data destaca especialmente o dom da sabedoria que transcende o conhecimento intelectual humano e permite enxergar a vida sob a ótica de Deus, garantindo paz, discernimento e prudência nas escolhas diárias. O tema é tratado no quadro Reflexão de hoje por Padre Mundinho.

0: irmãos, em nosso Senhor Jesus Cristo, nesse domingo nós celebramos a festa, a solenidade de Pentecostes. É a festa da presença viva do Espírito Santo na igreja e no coração dos fiéis. 50 dias após a ressurreição de Cristo, os apóstolos reunidos com Maria receberam o Espírito Santo prometido e saíram transformados do medo para a coragem, do silêncio para o anúncio, da insegurança para a missão. Os 7 dons do Espírito Santo, sabedoria, entendimento, conselho, fortaleza, ciência, piedade e temor de Deus, são graças que aperfeiçoam a alma para viver segundo Deus. Entre eles, o dom da sabedoria. Este ocupa um lugar especial porque nos faz experimentar as coisas divinas com o coração iluminado pelo amor. A sabedoria do Espírito não é apenas inteligência humana, nem acúmulo de conhecimentos. Muitas pessoas estudam muito e ainda assim permanecem inquietas, vazias, ou incapaz de reconhecer a presença de Deus. O dom da sabedoria é diferente. Ele nos ajuda a olhar a vida com os olhos de Deus. A capacidade de perceber o que realmente tem valor eterno. Quando o Espírito Santo concede esse dom à pessoa, ela aprende a encontrar Deus nas pequenas coisas, a discernir o bem em meio às dificuldades e a manter a paz mesmo nas provações. A sabedoria transforma o modo de viver, ensina a falar com prudência, a amar com sinceridade e a escolher aquilo que conduz à vida verdadeira. Que neste Pentecostes possamos rezar com confiança. Vinde Espírito Santo, enche os corações dos vossos fiéis e acendei neles o fogo do vosso amor. Que o dom da sabedoria nos conduza a uma vida iluminada pela verdade, pela paz e pela presença de Deus.
1: Agora são 6:28 e você confere a seguir. Sindicato alerta produtores rurais sobre prazo para declaração do imposto de renda e biólogo alerta para riscos do negacionismo e reforça a importância da vacinação.
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8: O dólar fechou a semana cotado em R$5,02, alta de 0,51%. Já o euro fechou a semana negociado em R$5,83, alta de 0,38%. Na região de Manhuaçu, o café arábica bebida dura tipo 6 safra nova, saca de 60 quilos, fechou a semana cotado em R$ 1.613. Já o café arábica Rio, saca 60 quilos, fechou a semana negociado em R$ 1.040. As informações são do site agrolink.com.br.
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8: Agora são 6 horas 33 minutos e diante das novas regras de tributação, ficou mais fácil para produtores da agricultura familiar se enquadrarem nos critérios de obrigatoriedade da declaração do Imposto de Renda Rural. Com prazo para entrega se aproximando do fim, no dia 29 de maio, o Sindicato dos Produtores Rurais de Manhuaçu, Reduto e Luisburgo alerta os produtores para que procurem o serviço de declaração. O presidente do sindicato, Antônio Teodoro, reforça que a procura tem sido alta, mas que ainda há muitos produtores que não realizaram a declaração.
9: Tem sido uma procura, sim. Parece que até melhor que o ano passado, mas aí eu acho que muito aquém ainda do que é necessário. Tem muitos produtores ainda que não vieram. E esse produtor tem que estar atento, porque vence agora, no final do mês, né? A declaração vence no final do mês. E a partir daí já tem multa, tem juros.

0: né? O produtor não pode deixar. Então, o que eu falo para o produtor rural, vem mais rápido, procurar aqui, trazer os documentos que ele tem, até o dia 25, no máximo até o dia 25, porque senão não dá tempo de fazer de todos. Vem orientar, procura aqui a Daiane, vem aqui, pega essa orientação, se ele realmente está dentro daquilo que a Receita pede, né?
1: A contadora do Sindicato dos Produtores Rurais, Daiane de Freitas, destaca que a partir deste ano, a Receita Federal está mais rígida em relação à declaração e deixar de realizá-la pode acarretar consequências negativas ao agricultor.
2: O documento, ele não era tão preocupante, né? Antigamente, a Receita não cobrava tanto, ela pegava por amostragem. Então, os pequenos produtores de agricultores familiares, que é a maior porcentagem na nossa região, eles não se preocupavam tanto. Mas agora a Receita, ela está pegando pesado, ela está à risca mesmo, né, acompanhando as movimentações desses pequenos produtores. Então, o produtor rural atingiu alguns dos quesitos, emitiu guias de vendas de café, a receita bruta deles acima de 177 mil, adquiriu algum bem acima de 300 mil reais, não pode pagar para ver. Tem que estar procurando o sindicato, juntando a documentação e fazendo essa declaração. Porque isso pode gerar pendências no CPF dele, pode impedir ele de conseguir, né, algum benefício no banco.
1: Agora são 6h36, o cuidado com a saúde começa em decisões simples, como manter a vacinação em dia. Em um momento em que muitas informações falsas circulam pelas redes sociais, especialistas alertam para os riscos do negacionismo e reforçam a importância da ciência na prevenção de doenças. A bióloga e professora Emilce Stanislau destaca que as vacinas são resultados de anos de pesquisas e têm papel essencial na proteção da população, principalmente na infância.
3: A gente fala muito em vacina, é uma coisa que acompanha a gente desde que a gente é pequeno. A gente, nós, da nossa faixa etária, a gente pegou aí o início do Programa Nacional de Imunização. Em 1973, se não me falha a memória, foi quando foi criado o Programa Nacional de Imunização, muito antes de pensar assim, em SUS. Né? O PNI já tinha sido criado, e aí começou toda uma questão de organização de calendário de vacina, né, de aplicação de vacina em massa, no intuito de imunizar as pessoas. A nossa geração, por exemplo, ela foi a última geração a ser imunizada contra a varíola. Nós tomamos vacina contra a varíola quando éramos pequenos, né? O nosso calendário de vacina era muito restrito. Ainda não tinha essa gama de vacinas disponíveis, principalmente para criança. Então, eram poucas. Nós não fomos vacinados contra poliomielite, nós não fomos vacinados quando criança contra sarampo, contra rubéola, contra caxumba. Quando criança, não. Nós tomamos ela e ela foi ficar disponível para nós já adultos. A gente teve várias doenças que hoje as crianças não estão sujeitas mais, porque a gente não tinha essas vacinas disponíveis para nós. Mas a gente é da geração que começou esse processo. Né, de vacinação em massa, de um programa de vacina, para chegar hoje no que nós temos disponível, que é o melhor que o mundo tem. Né? Nós somos o país com o melhor sistema de imunização que o planeta tem, e a gente tem que se orgulhar muito disso.
1: Ela lembra que grandes conquistas foram obtidas através da vacinação na história do país.
3: A gente erradicou o sarampo, né? A gente erradicou tantas doenças, coqueluche, e agora a gente tem a triste notícia de casos confirmados voltando a aparecer, né, em vários pontos do Brasil e do mundo, porque os pais, as pessoas, não querem mais vacinar, né? Não acreditam mais na questão da vacinação. E aí deixam crianças... Né, e deixam todas as pessoas à mercê de doenças graves, que podem comprometer, que podem sequelar, que podem matar. A tecnologia que criou as vacinas contra o Covid, elas não foram desenvolvidas do zero durante a pandemia. Elas já estavam sendo trabalhadas e pesquisadas há muito tempo. Né? Há muito tempo a tecnologia... Que, assim, o que a gente tem da maioria das vacinas são a aplicação de micro

0: Atenuados, enfraquecidos, né? No intuito de estimular o sistema imunológico a produzir os anticorpos específicos para aquele micro-organismo quando a gente se expõe. Então, e isso muitas das vezes criava as reações, criava, né, a incompatibilidade de alguns indivíduos. Então, a pesquisa, ela já estava acontecendo há muito tempo, há mais de décadas.
1: Agora são 6 horas 40 minutos e você confere no próximo bloco. 31 estudantes da região são homenageados por destaque nas Olimpíadas de Matemática e no quadro Segurança Pública e Cidadania, o crescente caos no trânsito das cidades do interior de Minas e seus impactos.
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1: Agora são 6h45, cerca de 31 alunos de escolas públicas e privadas de Manhuaçu e região receberam homenagens da Superintendência Regional de Ensino de Manhuaçu pelo desempenho na 20ª edição das Olimpíadas de Matemática. Em um ano simbólico para o projeto, 4 estudantes da região conquistaram ainda medalhas de ouro e prata em nível nacional. A analista educacional da Superintendência, Ludmila Miranda, destaca que o evento de homenagem já é realizado há 3 anos, com o objetivo de reconhecer o esforço dos alunos.
2: A gente está entregando aí medalhas para os 31 estudantes aqui da nossa regional. Isso nos alegra muito ter a oportunidade de celebrar junto com eles essa conquista. São 31 estudantes de toda a regional que hoje estão aqui conosco. E além de medalhas, a gente está entregando também o reconhecimento pelo esforço de cada um deles, dos professores, da equipe gestora de cada escola e dos pais. É a 3ª edição, né, que a gente faz essa premiação, porque elas aconteciam no âmbito da escola. Então agora a gente trouxe aqui para o Colégio Tiradentes e a gente espera que no ano que vem a gente tenha ainda mais medalhistas aqui.
1: Já o coordenador regional das Olimpíadas, Carlos Torrente, reforça o crescimento dos resultados da competição na região de Manhuaçu.
3: Olha só, a BIMEP ela faz 20 anos esse ano. Então, já ganhou maioridade desde 2005, eu estou na coordenação desde essa época. E a gente vê um crescimento muito grande. Hoje, Manhuaçu tem o maior número de medalhas entre as regionais que eu trabalho. Então, se você vê esses meninos colhendo fruto desses resultados deles. Hoje nós temos meninos em várias universidades federais, fruto das medalhas que eles ganharam. É muito gratificante para a gente, porque o nosso objetivo é procurar talentos na área de exatas. E talento tem em todos os lugares. Manhuaçu não é diferente em região. São 1.088 escolas. Apenas 12 foram contempladas com prêmio nacional. E uma aqui da região. Então isso mostra que tem um trabalho bem feito, tem uma gestão que está conseguindo levar a educação à frente. E isso é que leva esses meninos a ter bons resultados. Essa mesma escola, ela tem um menino que é medalhista de ouro.
1: A Escola Estadual Manuel Agostinho Ferreira contou com 3 medalhas em nível nacional, sendo uma de ouro e 2 de prata. O diretor da instituição, Joel Lacerda, afirma que o desempenho nas Olimpíadas é resultado de um trabalho diário dos professores e explica que a escola incentiva e oferece apoio aos estudantes em cada etapa.
4: É um trabalho que a escola realiza, né, juntamente com todos os professores, os alunos. A gente incentiva bem os alunos a participar da Olimpíada. A gente dá totais condições para que eles participem na segunda etapa, que é fora do distrito, né, a gente arranja transporte para eles. E a gente está sempre incentivando. Para a escola é muito bom, é um ponto muito positivo, porque mostra que a escola está no caminho certo com os professores e os alunos nas Olimpíadas de Matemática. Na verdade, é feito do dia a dia com os professores em sala de aula mesmo, né? Esse é o 4º ano consecutivo que a escola tem medalhistas. Antes nós tivemos medalhistas de bronze e de prata, e esse é o nosso primeiro ouro. Inclusive, esse aluno hoje está recebendo a 3ª medalha. A nossa aluna que vai receber a medalha de prata também é a 3ª medalha. Então a escola, ela incentiva muito essa participação. A gente trabalha no dia a dia, os professores de matemática trabalham no dia a dia em sala de aula mesmo.
1: Agora são 6h48. O trânsito nas pequenas e médias cidades do interior de Minas Gerais, como Manhuaçu e Ponte Nova, tem se tornado um problema cada vez mais grave. O aumento desordenado da frota de veículos, somado à falta de infraestrutura adequada, tem transformado ruas e avenidas em cenários de congestionamentos, acidentes e estresse diário para a população. Esse é o tema do quadro Segurança Pública e Cidadania, com o delegado de Polícia Civil, Dr. Carlos Roberto Souza.
5: Estamos aqui mais uma vez com o programa Segurança Pública e Cidadania. O que temos com isso? A falta de planejamento urbano é sim um dos principais fatores desse agravamento. Muitas cidades cresceram sem uma visão estratégica para o trânsito, com vias estreitas.

0: poucas alternativas de mobilidade e sinalização deficiente. O resultado são engarrafamentos em horários de pico, dificuldades para o transporte de mercadorias e prejuízos ao comércio e aos serviços. Além disso, o aumento de acidentes, muitos envolvendo motociclistas, sobrecarrega o sistema de saúde e gera custos extras para os nossos municípios. A fiscalização rigorosa do excesso de velocidade, do uso do álcool ao volante, do respeito à sinalização, pode reduzir acidentes e organizar o fluxo de veículos. No entanto, sozinhas, as forças de segurança não resolvem o problema. É preciso que as prefeituras invistam em planejamento urbano, com ampliação de vias, melhoria de sinalização, criação de rotas alternativas e incentivo ao transporte público eficiente. O trânsito caótico não é apenas uma questão de mobilidade, mas um obstáculo ao progresso das cidades. Cidades que não conseguem garantir um fluxo adequado de veículos afastam investimentos, dificultam o escoamento da produção agrícola e industrial e desgastam a qualidade de vida de seus moradores. Se não houver uma ação conjunta entre poder público, polícia, sociedade, o interior de Minas corre o risco de ver seu desenvolvimento travado pelo simples fato de não conseguir se mover. A hora de agir é agora, antes que o problema se torne irreversível. E na próxima semana estaremos aqui mais uma vez com o programa Segurança Pública e Cidadania. O que temos com isso?
1: Agora são 6:52. Você confere a seguir. Homem é preso suspeito de estupro de vulnerável em Manhumirim e Polícia Militar forma a maior turma da história do curso de formação de soldados em Manhuaçu.
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3: Agora são 6h56. A Polícia Militar prendeu em flagrante um homem suspeito de estupro de vulnerável no bairro Campestre, em Manhumirim. Segundo a PM, a vítima, que possui transtorno psiquiátrico, relatou ter sido abordada pelo suspeito. Você confere mais informações com Lorena Correia.
4: Durante a agressão, a vítima reagiu e entrou em luta corporal com o suspeito, chegando a morder um dos dedos da mão dele. Após a reação, o homem fugiu do local. A Polícia Militar iniciou diligências com equipes de radiopatrulhamento e militares do setor de inteligência. Durante os trabalhos, foram analisadas imagens de câmeras de monitoramento instaladas nas proximidades, permitindo identificar a dinâmica da ação e o trajeto percorrido pelo suspeito após o crime. Com base nas informações levantadas e em reconhecimentos realizados por testemunhas, os militares localizaram o homem em sua residência poucas horas depois da ocorrência. Durante a abordagem, segundo a PM, o suspeito apresentou versões contraditórias, mas admitiu ter estado com a vítima no local dos fatos. As roupas utilizadas por ele e uma pochete visualizadas nas imagens foram apreendidas. Em atendimento médico, foi constatado uma lesão em um dos dedos da mão do suspeito, compatível com a mordida relatada pela vítima. Diante das evidências reunidas, o homem recebeu voz de prisão em flagrante e foi encaminhado à Delegacia de Polícia Civil, juntamente com os materiais apreendidos, para as demais providências legais.
3: E na noite desta sexta-feira, a turma de 192 alunos do curso de formação de soldados tiveram a graduação oficializada em uma solenidade realizada no JK, em Manhuaçu. Segundo o comandante do 11º Batalhão de Polícia Militar, tenente-coronel Wesley Flávio, o número de formandos é importante para recompor o efetivo do batalhão.
5: Estamos aqui em Manhuaçu, na nossa unidade de formação. Né? Nosso batalhão não é só de execução operacional, ele tem uma companhia de ensino e treinamento que atua na formação profissional de novos soldados e na especialização de sargentos, na formação de sargentos. É importante essa formatura para recompor o nosso efetivo. Nós vamos agora, com essa formatura, distribuir militares para as 24 cidades do batalhão, de forma a recompor nossos quadros, a manter o nosso efetivo em condições de prestar o melhor serviço que a Polícia Militar pode prestar à nossa sociedade. Estão incluídos nossos sistemas de movimentação para serem transferidos para cá, para o batalhão. Então o batalhão completa seus quadros, né? A gente vai ter um ganho agora de 62 policiais com essa formatura.
3: O efetivo é o maior já formado pelo curso na história do regimento no município e já tem policiais designados para os 24 municípios que compõem a região, como explica o coordenador da Escola de Formação da Polícia Militar, Capitão Ramon.
6: O curso teve início no dia 8 de setembro do ano passado, né? Hoje a gente encerra um ciclo de formação desses novos policiais militares. Hoje nós estamos entregando para a sociedade 192 novos policiais militares formados aqui no 11º Batalhão. Importante esclarecer que todos esses formandos, eles são distribuídos entre diversas cidades que integram a 12ª Região da Polícia Militar. Então são 97 municípios.

Aqui na região são duas escolas de formação, uma aqui no 11º Batalhão e uma lá em Patinga, na sede da região. Então, o total que a região está formando são 373 novos policiais militares e todos eles estarão atuando aí nas diversas cidades que integram a 12ª Região. Sim, essa designação aconteceu na última quarta-feira, né, e óbvio que o destino desses novos policiais militares tem reflexão.

0: leque de vagas, né, são preenchidos pelos novos policiais militares.
1: O aluno classificado em primeiro lugar na região e terceiro no estado, João Vitor Martins, contou sobre a reação da família ao receber a notícia.
2: Fiquei muito feliz, tanto eu quanto com a minha família, nós ficamos felizes e sensação de dever cumprido. É, o curso ele é um curso muito extenso, ele é um curso que a gente chega cedo e vai embora muito tarde, então os horários de estudo são menores, né? Mas durante muitas madrugadas eu estava ali firme estudando e com o apoio de toda a minha família, né? Então assim, quando eu cheguei com essa notícia lá de primeiro lugar regional e terceiro lugar do estado, foi uma satisfação muito grande para todos nós.
1: Agora são 7:01, termina mais uma edição do Jornal Regional, uma produção Tribuna do Leste, trabalhos técnicos de Marcelo Costa. O Jornal Regional ele volta na próxima segunda-feira e você pode conferir mais informações no site tribunadoleste.com.br. Um ótimo final de semana.

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2: Bom dia, meus queridos ouvintes da Rádio 9 FM. Hoje, sabadão, dia 23 de maio de 2026, está começando agora o seu programa matinal favorito, o Bom Dia Nova. Eu sou Henrique Souza e te faço companhia até às 11 horas da manhã, trazendo para você muito mais do que notícias e músicas. Aqui, o seu dia começa com energia positiva, informações fresquinhas e, claro, aquele bate-papo que você adora. Prepare-se para uma manhã repleta de música boa, dicas imperdíveis e tudo o que você precisa saber para enfrentar o seu dia com o pé direito. Então aumente o volume do seu rádio e fique com a gente, porque aqui na Nova FM o seu bom dia começa agora.

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0: 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E para começarmos bem o nosso dia, para começarmos bem a nossa manhã de sábado, eu tenho uma mensagem para você. Preste muita atenção, porque essa é a mensagem do dia. 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
0: A mensagem de hoje é para você, que talvez esteja passando por dias difíceis, enfrentando desafios, dúvidas ou até desânimo. Nunca se esqueça, tenha fé em Deus, tenha fé na vida, tenha fé em você. A vida nem sempre será fácil, haverá dias nublados, caminhos difíceis e momentos em que tudo parece impossível. Mas é justamente nesses momentos que a fé se torna a nossa força. Quem acredita, continua caminhando. Quem tem fé, não desiste, porque sabe que depois da tempestade sempre chega um novo amanhecer. Acredite no seu potencial. Acredite que coisas boas estão sendo preparadas para você. Às vezes, o que hoje parece demora, amanhã será entendido como preparação. Não permita que o medo fale mais alto que os seus sonhos. Levante a cabeça, siga em frente e confie. A vida sempre encontra um jeito de surpreender aqueles que não perdem a esperança. Tenha fé em Deus, tenha fé na vida. Grandes vitórias começam dentro do coração de quem acredita. Por isso, não desanime. Continue. Continue acreditando em Deus. Deus trabalha em silêncio, prepara milagres e fortalece aqueles que permanecem firmes. Quando faltar força, ore. Quando vier o medo, entregue nas mãos de Deus. Quando pensar em desistir, lembre-se, Deus nunca abandona os seus filhos. Tenha fé, Deus tem planos maiores para você. O choro pode durar uma noite, mas a alegria sempre vem pela manhã. Que seu dia seja um dia abençoado, cheio da presença de Deus, de esperança e de vitória. É o que eu desejo para você nesta manhã de sábado. Essa é a mensagem do dia para você. Um excelente dia, uma excelente manhã, com muita paz, esperança e muitas bênçãos. Nunca se esqueça, seja grato e seja feliz.
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0: Muito bem, você curtiu Ana Castela com Léo Foguete, sem você, Péricles. Final de tarde, só música boa e atenção, produtor rural. Atenção, amigo do campo, está na hora das informações. A gente sabe que o agro não para e a informação também não. 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
0: Onde você estiver, bom dia! Bom dia, meus queridos! E aí? Tudo bem com vocês? Espero que sim, viu? Espero que você esteja bem. Espero que você esteja

Feliz nesta manhã maravilhosa de sábado. Sabadão é assim. Olha, galera participando. Tem gente que acordou cedo, já tá na... Foi na feira hoje, então um abraço aos nossos amigos feirantes. Um abraço pra todos vocês, viu? Pra galera que já acordou cedo, madrugou, tá trabalhando. Bom trabalho pra você, viu, meu amigo, minha amiga? Sabadão, né? Bora mexer o doce, porque é assim. Tem que trabalhar um dia de cada vez. É um leão por dia. E hoje, sabadão, eu quero que você fique comigo até as 11 horas da manhã. Muita música boa, música animada. Final de semana tem que ter música animada, né? Fala a verdade, tem que ter. Pra gente celebrar, pra gente ser feliz. Tem informação, previsão do tempo. Vamos falar de futebol. A rodada, os jogos que acontecem esse final de semana. Muita notícia pra você, mas eu quero que você pegue esse telefone e adiciona 33984541735. Pega aí o telefone, manda a sua mensagem, manda o seu alôzão, viu? Bom, tô esperando a sua participação. Pra dar aquela animada, você curtiu Guilherme e Benuto. Pulei na piscina, inclusive tem uma amiga minha aí. Ela é ouvinte aqui da Rádio 9 FM. Rapaz, a mulher gosta de pular na piscina de noite. Se tiver numa festa e tiver piscina, e se falar, vambora, topa, pular na piscina, ela pula. É, daqui a pouquinho eu quero mandar um abraço pra ela e pra todos os ouvintes da Rádio 9 FM que estão curtindo muita música boa nesta manhã maravilhosa. Bom, vamos dar uma animada, né? Ó, minha amiga já até mandou mensagem aqui. Será que tem gente que é assim também? Tá na festa? Bora, pula na piscina. Bom, bora mexer o doce, os Barões da Pisadinha, Recairei, pra dar uma animada no sabadão, né? Simbora, meu.

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4: Agora são 8 horas.
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2: 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Outra dica muito importante de como cuidar da saúde em todos os períodos do ano é realizar a lavagem frequente das mãos. Essa simples

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0: Muito bem, você curtiu? Música boa é aqui. Bom, você já sabe, né?

0: é as principais notícias do mundo do agro. Atenção, produtor rural, homem do campo. Esse é o Agro Notícias, trazendo para você as principais informações. 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
0: Muito bem, uma informação importante para você. Futuros de café recuam com pressão da nova safra. Esse movimento contribui para aumentar a pressão sobre as cotações. Os futuros de café seguiram pressionados na última semana em um cenário combinado de câmbio desfavorável, expectativa de avanço da colheita brasileira e sinais de maior oferta global. Segundo as informações, o ambiente macroeconômico foi negativo para as commodities agrícolas, com o dólar americano voltando a se fortalecer no mercado internacional e avançando, pressionando aí moedas emergentes. No Brasil, o real encerrou a semana cotado a R$ 5,08 por dólar, com a valorização de 3,5% da moeda americana no pior nível das últimas semanas. Esse movimento contribui para aumentar a pressão sobre as cotações, especialmente do café arábica. Entre os fundamentos, a perspectiva de aceleração de uma safra recorde no Brasil permaneceu como o maior principal fator de baixa para os preços. Informações diretamente do agrolink.com. E esse foi o nosso quadro Agronotícias, as principais informações para você, meu amigo cafeicultor, homem do campo, produtor rural, aqui no Bom Dia Nova, sempre bem informado. 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

0: Ferrugem Interessante. Bom demais, agora são 8h30. Bom, olha, só música boa, hein? Vitinho com Péricles, sobrenome. Vitor Clay, ainda bem que chegou. Lauana Prado, Temporal de Amor. E por ti, olha aí, ó, tá vendo? Só música boa. E agora Ferrugem, encerrando esse bloco musical. Intervalo comercial rapidão, e esse vai ser muito rápido mesmo, viu? Daqui a pouquinho, depois do intervalo comercial, tem a previsão do tempo pra você e também tem a participação. Quero mandar um bom dia pra essa galera maravilhosa que está participando comigo aqui. Já já a música volta, intervalo comercial vai ser muito rápido, viu? Fica aí comigo.
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1: Para driblar os efeitos do tempo seco e da concentração de poluentes na atmosfera, o uso de aparelhos umidificadores é a melhor opção. Mas você também pode adotar métodos caseiros que ajudam a deixar o ar menos carregado, como espalhar bacias de água pela casa ou pendurar uma toalha molhada no quarto. O cultivo de plantas também é uma maneira natural de umedecer a casa, já que parte da água acumulada nos pratos e na terra evapora para o ambiente.
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2: Muito bem, estamos de volta. Eu falei que seria rápido e foi muito rápido mesmo. Agora são 8h32 e nós iremos conferir a previsão do tempo, como vai ficar o clima aqui na nossa cidade e também na nossa região. 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
5: Final de semana com tempo parcialmente nublado, sem chuvas em todos os municípios da Zona da Mata. Temperatura máxima em Manhuaçu e região entre 23 a 24 graus. 24 graus na capital mineira, com possibilidade de chuva neste final de semana somente nas regiões leste e nordeste do estado. Direto da Climatempo, Rui Brandos Reis.
2: Muito bem, esse foi o professor Rui Brand, direto da Climatempo, trazendo todas as informações para você. As informações e a previsão do final de semana. Conferindo agora em Manhuaçu, nesse exato momento, a previsão para você exata. Em Manhuaçu está 18 graus, o céu está parcialmente nublado e a máxima para hoje é de 23 graus. 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

0: Altamira Osmar, esse canta, viu, meu amigo? Zezé de Camargo, olha aí, irmão da lua, amigo das estrelas, só sucesso, música boa pra você. Agora são 8h51. E o WhatsApp da Rádio Nova já está liberado, é isso mesmo, tá liberadaço para você participar e enviar a sua mensagem de texto, ou você pode mandar seu áudio. Fica à vontade, bora participar com a gente, pega o telefone aí, adiciona, tô esperando a sua participação, viu? Se você ainda não tem, anota, esse é o WhatsApp aqui da Rádio Nova para você participar, pedir a sua música.
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0: Simbora atender as participações dos melhores ouvintes desse Brasil. São os melhores. Quem tá comigo, bom dia. Ela, que mora em Alto Caparaó, a minha amiga Roneida Rodrigues. Oi, Roneida, bom dia. Bom dia, Henrique. Tô trabalhando hoje junto com a sua companhia. Ah, muito obrigado. Bom trabalho para você. E obrigado pela companhia, viu, Roneida? Roneida Rodrigues participando com a gente. Muito obrigado. Ótimo dia. Meu amigo Ismael. Alô, Ismael de São João da Figueira. Tá participando com a gente. Bom dia, Henrique. Manda um alô para todos que estão na colheita do café e gostaria de ouvir Menos é Mais. Ah, legal. Ô, Ismael, hoje, sabadão, será que tem gente na colheita do café? Tem alguém na lavoura hoje? Eu acho que sábado a galera não trabalha, hein? Será, gente? Bom, quero saber, se você tá trabalhando na roça, tá colhendo café aí, manda no WhatsApp, quero saber. Manda um oi aí, quero saber. Henrique, tô trabalhando sim, o agro não para. Estamos aqui na roça, na lavoura, trabalhando. Valeu, Ismael. Bom dia, lá de São João, São João da Figueira. Quem tá mandando áudio, bom dia. Fala comigo, minha querida, solta a sua voz. Oi.
3: Oi, Henrique, bom dia.
0: Oi, Dona Ivone.
3: Bom dia, Guaraí.
0: Tudo bem, Dona Ivone?
3: Música hoje.
0: Qual música?
3: Barquinho de hoje, se pudesse, não pudesse, roda uma sua escolha. Oferecer meus filhos, Cinei, Ademir, Cristiano,
0: tá bom, então.
3: Carlos Alberto. E pra Jandira Gomes, Denise de Lima, minha sobrinha Cássia Reduto, meu sobrinho Bibi. E pra minhas afilhadas e afilhados de Aguaraí, meu compadre e comadre. Pra você, obrigado.
0: Um abraço pra senhora também, minha querida, ótimo dia. A tia Gi tá na sintonia. Oi, Gi, bom dia, mulher. Tudo bem, Gislaine? Gislaine Pimentel já mandou mensagem cedo aqui no nosso WhatsApp. Já mandou foto do café da manhã. Tomando um cafezinho e comendo uma broa. É sagrado, de lei. Todo sábado, pela manhã, tia Gi tá comendo uma broinha, viu? Ô tia Gi, eu não vou falar muito aqui, porque senão o Ronaldão Chuchu, ele mora pertinho aí do trabalho, né? Do seu trabalho, do comércio. Se eu falar demais, Ronaldão Chuchu aparece por aí, viu? Ele aparece pra tomar café, aquele ali, meu amigo, é o serrador, vou te contar. É, se falar que tem broa, nem te conto. É, pois é, inclusive manda um abraço pra nossa amiga Ângela. E a gente tá com um combinado, eu e Ângela. Estamos aí tentando descobrir. Ângela tá me enrolando, viu, Ângela? Tô de olho, mulher. Ângela falou que vai me contar quem é a tampa da panela do Ronaldão. Ela falou que sabe. É, tô esperando. Quero essa notícia quentinha aí, hein? Ai, ai, um abraço pra vocês, pra Ângela, pra nossa amiga, a tia Gi. Foi a mulher, ela pulou na piscina. Sabe aquela pessoa que tá numa festa, depois de alguns gorós? É, tá meio alterada, já sabe, né? Aquele... É, não precisa nem falar. Aquela água que o passarinho não bebe. Meu amigo, tava ela, vou contar aqui agora, viu? Já que não é resenha da Nova, não, mas vou contar. Chamou a mãe, a dona Tânia. Oi, tia Tânia, um abraço pra senhora, minha querida. Vocês acreditam? Tadinha, tia Tânia, com seus 50 anos, pulando na piscina de noite, um frio de lascar, meu amigo. Que é isso, hein? Ai, ai, faltou só a Ângela.

e o Ronald. Na próxima chama todo mundo, tá bom? Ô Tia Di, é, na próxima tem que colocar todo mundo. Coitado da Tia Tânia, oh meu Deus. Um abraço, ótimo dia pra todos vocês. Bom, quem tá na sintonia também? Bom dia, é a Denise. Oi, Denise, bom dia, mulher. Tá trabalhando, né, lá no restaurante no bairro Bom Pastor todas as manhãs. Ela participa com a gente, a Denise, a Rose, a Bia, a Gilza. Um abraço pra todas vocês aí, viu? Ela pediu música. Henrique, toca aquela música, Boris Flash. Estamos aqui na escuta da Rádio Nova. Ah, então tá bom, só porque você pediu, viu, minha querida? 8h57, ela pediu, aqui é assim, pediu, tocou, bora Splash, bora curtir.

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Ivete Sangalo, energia de gostosa, olha, se for. Se não for pra ser animado, eu nem saio de casa, viu? É, pois é, meus amigos. Nem saio de casa, simbora, porque final de semana já começou, bom demais, sabadão, coisa boa. Lembrando que o nosso WhatsApp está liberado para você enviar a sua mensagem de texto ou você pode mandar o seu áudio. Fica à vontade para participar com a gente, porque aqui quem manda é você. Bom, deixa eu mandar um abraço para minha amiga, tá na sintonia aqui. Obrigado por participar. Bom dia, dona Margarete. Alô, dona Margara, bom dia para a senhora. Henrique, tudo jóia? É, que mensagem linda. Temos que ter muita fé mesmo. É a fé que move montanhas. É verdade. É isso mesmo, muita fé. Que bom que a senhora gostou da mensagem do dia, viu? Júlio César Bueno, alô Júlio, bom dia. Eita, tem flamenguista aqui, meu amigo João Paulo, ele é mecânico, tá trabalhando, tá na oficina, né, João Paulo? Bom dia, e lá o rádio fica ligado, viu? É, meu amigo, tamo junto. Rose, oi Rose, Henrique, toca aí um pagode bem, um forró bem animado. Denise, Rose, Gilza, Gabi, Natila, Gabriele, Sky, Hugo e a Silvia, um abraço pra todos vocês. Gumercino Ferreira, bom dia, bom dia. Obrigado por participar. A minha amiga lá em Simonésia, alô Simonésia. Gislene, oi Gislene, tudo bem mulher? Bom dia. Henrique, ó, toca aí aquela música do Henrique Juliano, Amor dos Outros. Ofereço para todos os ouvintes da Rádio Nova, o meu marido Kleber e a minha filha Alana. Um final de semana abençoado para você. Ah, para você também, minha querida. Um ótimo final de semana, viu? Gislene, um abraço. Bom, já que você pediu, agora são 9h10. Henrique Juliano, Amor dos Outros. Bora curtir.

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0: 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Meu amigo, 9h22, manhã de sábado, nesse clima de samba e pagode pra você curtir, bom demais. Bom, além de música boa, muita informação, agora vamos falar de futebol. As principais notícias do mundo do esporte com você aqui no Bom Dia 9 é o Placar Esportivo. 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
0: Muito bem, final de semana tem rodada do Brasileirão. Mais uma rodada acontecendo e hoje São Paulo e Botafogo se enfrentam às 5 horas da tarde. Hoje no Barradão, Vitória Internacional jogando às 5 horas da tarde. Às 19 horas da noite, Mirassol e Fluminense se enfrentam no Maião, na Arena Grêmio. Grêmio e Santos, hoje às 19. Agora esse aqui, meu amigo, é a disputa lá em cima, na classificação lá em cima. No Maracanã tem Flamengo e Palmeiras, hoje às 9 horas da noite. Flamengo e Palmeiras. Amanhã tem Cruzeiro e Chapecoense. Cruzeiro jogando em casa no Mineirão às 4 horas da tarde. Remo e Atlético Paranaense se enfrentam amanhã às 4 horas da tarde no Mangueirão. Amanhã também às 18h30, Corinthians e Atlético Mineiro. E 8h30 da noite, Domingão, Vasco e Bragantino se enfrentando. Na segunda-feira, encerrando essa rodada, Coritiba e Bahia, às 8 horas da noite. Essa foi mais uma rodada do Brasileirão, os jogos que acontecem hoje, amanhã e segunda-feira, nesse final de semana.
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0: Agora, trazendo para você a classificação, a tabela, segue o líder, meus amigos. Em primeiro lugar, com 35 pontos, ele, Palmeiras, liderando o Brasileirão. Em segundo lugar, o Flamengo, com 31 pontos. Em terceiro lugar, o Fluminense, com 30 pontos. Em quarto lugar, o São Paulo, com 24 pontos. Aí segue a tabela, Atlético Paranaense, Bragantino, Bahia, Corinthians, Botafogo. Em décimo lugar, o Atlético Mineiro, Internacional, Vasco, Cruzeiro, Vitória, Grêmio, Santos. E os rebaixados, Corinthians, oh meu Deus, Corinthians rebaixados, Remo, Mirassol e Chapecoense. Pois é, meu amigo.
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0: Bom, e esses foram os jogos de hoje. Quero saber, e aí, gente? Será que o Cruzeiro vai ganhar do Chapecoense? Meu amigo Marcos já mandou que o Cruzeiro vai ganhar. Claro, eu espero que o Cruzeiro ganhe também do Chapecoense, né? Tá certo. Agora, vamos falar de jogo bom. Lá em cima, Flamengo e Palmeiras. Quem será que ganha, hein? Manda aí o seu placar. Flamengo e Palmeiras hoje, 9 horas da noite. 1-0, 2-1, 0-0, 1-1. Eu quero saber, bora fazer aquele bolão. Manda aí. Qual é o seu resultado para o jogo de hoje? O jogo de hoje, manda aí no WhatsApp da Nova. Eu quero saber. Será que o Flamengo vai ganhar do Palmeiras? Tem flamenguista aí? Ou será que o Palmeiras vai ganhar do Flamengo hoje? Vai continuar invicto ali na liderança. Meu Deus do céu, manda que eu quero saber. Quero mandar um abraço para todos vocês. Meu amigo Marcos falou que o Cruzeiro vai ganhar de 2-1 em cima do Chapecoense. Será? Será? Um abraço para você, meu amigo Marcos. Ó, deixa eu... A minha amiga depois manda aí, Gi, Flamengo joga hoje, viu?

0: viu aí, né? Flamengo e Palmeiras. Eu espero que a senhora não esteja com a blusa do Flamengo hoje. Por favor, me ajuda aí, né? Com a blusa do Flamengo hoje, não. É, toda vez que ela usa a blusa do Flamengo, o Flamengo perde. Pelo amor de Deus. Me ajuda aí, né? Bom, e esse foi o Placar Esportivo. 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

Você beija bem. Só música boa, meio nostálgica, né? Saudades aí da dupla Simone e Simaria, Meu Violão e Nosso Cachorro. Agora são 9h37, lembrando que aqui é assim, ó. Você curte muita música boa, participa com a gente mandando a sua mensagem de texto, ou você pode mandar o seu áudio, fica à vontade para participar. Aqui quem manda é você. Tô esperando a sua participação, viu? Manda aí no WhatsApp 339-8454-1735. Manda aí, quero saber. Bora participar com a gente, tô esperando. Aqui a gente toca de tudo, toca samba, pagode, sertanejo, forró, piseiro, música internacional, enfim, Bom Dia Nova é assim, feito pra você com muita música boa. Agora tá chegando um sucesso, que essa aqui todo mundo conhece, viu? Canta aí, meu amigo, Seu Jorge, Mina do Condomínio, todo mundo conhece uma mais ou menos assim, viu? É, já viu, né? Bora curtir!

0: seu Jorge, mina do condomínio, nesse clima de final de semana. Bom, pra você curtir aí, já sabe, né? E assim a gente segue, curtindo música boa aqui no Bom Dia Nova. Agora são 9h44, intervalo comercial, e daqui a pouquinho a música volta. Eu quero mandar um alôzão pra todos vocês, muita informação. Alô, Santa Luzia! Vamos falar sobre a Copa Terrão, hein? Daqui a pouquinho, já já!
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2: Muito bem, 9h45, e aqui no Bom Dia Nova, além de música boa, muita informação pra você. Bom, chegou a hora, vou te contar o que tá rolando no mundo dos famosos, no mundo das celebridades. Esse é o Resenha da Nova.
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2: Muito bem, senta aí que eu te conto, viu? O que tá rolando no mundo dos famosos. Cristina Rocha, pois é, a Cristina Rocha, apresentadora do Casos de Família, desabafou sobre a relação com o SBT. Um ano depois

0: de retornar ao SBT, a apresentadora do Casos de Família, Cristina Rocha, anunciou nesta sexta-feira que não é mais contratada do SBT. Ela disse assim: "Confesso que eu talvez não teria voltado se soubesse que ia levar para esse caminho. Não estou nem um ano no ar. Respeito e estratégia do SBT. Não respeito a estratégia do SBT, mas também tem que me respeitar", disparou ela, mostrando aí um descontentamento com a emissora. Cristina Rocha foi contratada pela emissora de Silvio Santos em 1981 e deixou a casa pela primeira vez quase duas décadas depois, em 2000. Depois de anos rodando pela concorrência, ela voltou ao SBT em 2008, onde permaneceu até 2024. Em maio do ano passado, deu uma nova chance para a parceria, assumindo o relançamento do Casos de Família. Mas a terceira passagem durou pouco. Há 3 meses, eu já tinha avisado o SBT que eu tinha uma cláusula no contrato dizendo que não ia renovar do jeito que estava, disse ela, sem dar mais detalhes dessa motivação. Que isso, Casos de Família com Cristina. Ela tá precisando de participar do Casos de Família também. Bom, vamos falar o seguinte: Copa do Mundo e Virgínia Fonseca. O que tem a ver, né? Copa do Mundo e Virgínia Fonseca, mas não é o Vini Júnior, tá? A Virgínia Fonseca confirmou que será a repórter do Domingão na Copa do Mundo. É isso mesmo, meus amigos. Virgínia Fonseca está escalada para ser repórter no Domingão com o Hulk na Copa do Mundo em 2026, mesmo após o término com o Vini Júnior. Atacante convocado para a representação da seleção brasileira, a Virgínia comemorou esse novo momento, o novo posto de correspondente internacional pelo programa da TV Globo, ao ter um rumor de participação aí no programa dominical aos domingos. Ela vai participar no programa Domingão com o Hulk. Ih, rapaz! Virgínia Fonseca, repórter do Domingão com o Hulk durante toda a Copa do Mundo. Ela mostrará os bastidores do Mundial, acompanhando os jogos do Brasil, passeando por cidades e compartilhando experiências como compras, restaurantes e perrengues de viagem. Agora, teve internautas que não curtiram muito, viu? Felipe Neto, o youtuber e influenciador Felipe Neto, disse que não vai assistir a Rede Globo. Não vai assistir porque não concorda com a Virgínia Fonseca participando, apresentando, sendo repórter da Copa do Mundo. Ih, rapaz, hein? E aí, será que tem mais alguém que não vai assistir a Copa do Mundo na Globo? A galera tá falando que vai assistir no SBT, porque o Galvão Bueno e o Thiago Leifert estarão lá. E também, né, meu amigo, na Cazé TV, que é no YouTube, que a molecada conhece. Pois é, Copa do Mundo aí chegando. Será que a galera não vai assistir na Globo, gente? Virgínia Fonseca como apresenta, repórter, jornalista de futebol? Pelo amor de Deus. Tá bom, tudo bem. Ela deve entender alguma coisa de futebol, né? Tá bom, é isso aí, né? Mas eu quero saber a sua opinião. E aí, você gostou? Virgínia, aprovada para ser a repórter da Rede Globo fazendo a cobertura da Copa do Mundo? Tem gente que não gostou não, viu? Bom, e esse foi o Resenha da Nova de hoje.
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0: 9h51, já sabe, né? Quando a gente fala dela, tem que tocar a música. Alô, Virgínia, tá voando, hein, mulher? Que isso, mulher? Tá voando mesmo, até repórter agora.

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Matheus e Cauã, o nosso santo bateu. Agora 10 e 11. Só sucesso, música boa. Aqui na nossa programação, deixa eu mandar um abraço pra minha amiga. Ô mulher sortuda, viu? É a Eliana Maria, lá no bairro Bom Pastor. Ela recebeu, ela ganhou, né, essa semana, o sorteio do bolo confeitado lá da padaria Fórmula do Pão. E ela mandou uma foto aqui. Olha aí, Henrique, obrigada pelo bolo da Fórmula do Pão. E agradecendo todos aí da padaria Fórmula do Pão e também da Rádio 9 FM. Que legal, bom demais. Ah, valeu. Aí sim, minha amiga, um abraço pra você também, viu? Que bom que você gostou do bolo. Ih, rapaz, a merenda tá boa aí hoje, hein? Legal, ó. Os melhores ouvintes. Quase 2,5 kg o bolo confeitado. Já pode celebrar o aniversário de alguém antecipado aí, ó. Deixa eu mandar um alô, meu amigo Saulim Bagodeiro. Fala, Henrique. Ih, rapaz, você tá sumindo, hein, Saulim? O que tá acontecendo, meu brother?

0: isso, cara? Nunca mais... Não. Pode continuar participando com a gente. Um alôzão pra você. É, o Fernandinho tá trabalhando aí ainda? Ou não, hein? Me conta. Quero saber. O Fernandinho tá trabalhando ainda, né? Ah, então tá bom. Um abraço pra você, meu amigo Saulin, pagodeiro. Claro que vai rolar um Péricles aqui pra você na sequência. Tamo junto. Ó, meu amigo Michel Ferreira mandou aqui, Henrique, ó, Copa Terrão da Amizade, Santa Luzia, legal, vem aí, ó, raça, respeito, amizade, futebol, pra galera curtir, ah, legal demais, deixa eu ver, Esportes Clube Santa Luzia, Papagaio versus Cidade Alta, 8 horas da manhã, às 9 horas da manhã, Paris versus Fúria Negra, é amanhã que vai rolar? 10 horas da manhã, Rebeldes versus Falência e 11 horas da manhã, Santa Luzia PPG contra aí o Portigar. Legal demais, então já fica pra você aí, ó, que vai acontecer lá no terrão do Santa Luzia, né? Campo do Santa Luzia, pra quem conhece o bairro Santa Luzia, vai acontecer lá no terrão do Santa Luzia, ó, pra galera curtir. Final de semana tem muito futebol. Legal, boa sorte para todos os times que vão participar desse campeonato aí. Realização da Comunidade Santa Luzia, também a Secretaria de Esporte e Lazer de Manhuaçu. Parabéns a todos os envolvidos e boa sorte para todos. Na segunda-feira eu quero saber o resultado, viu? Segunda-feira você me manda aí, eu quero saber quem ganhou, quem foi o campeão. Lá em Santana do Manhuaçu, meu amigo Maurício. Oi, Maurício. Bom dia, Maurício Silva. Fala comigo, meu parceiro. Solta sua voz aqui no WhatsApp do Bom Dia Nova.
1: Bom dia, bom meu dia. Amigo.
0: E aí, cara?
1: É, a Nova faz parte da minha vida.
0: Ah, é?
1: É, a semana toda, dia todo, é a Nova FM, a minha eterna parceira.
0: Olha, boa!
1: Se você tocasse pra mim aí
0: a música
1: Água no Leite. Eita. Com Teodoro e Sampaio. Um abraço, um ótimo final de semana pra todos vocês.
0: Fui! Um abraço pra você, meu amigo, tamo junto, valeu! Muito obrigado, obrigado pela sintonia, tamo junto. Bom, bora curtir uma música. Essa aqui eu acho que você vai gostar. É do Rio Negro e Solimões. Chapeludo. Conhece, Maurício? Pois é. Agora 10h15. Chapeludo pra galera curtir. É.

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9: Muito bem, agora são 10h20, está começando o nosso ranking musical. E atenção, porque agora quem escolhe a música é você. Na sequência são 3 músicas e eu quero saber qual é a melhor. A música número 1 hoje é a música do Gustavo Lima, 10 na mente. Música número 2, Panda, Corpo Nu. E a número 3, Guilherme Silva, de Pisadinha em Pisadinha. E aí, qual é a melhor na sua opinião? Quem escolhe é você através do nosso WhatsApp 339-84-5417-35. Bora participar com a gente, escolhendo aí a sua música. Qual é a melhor? Música número 1, 10 na mente, Corpo Nu ou de Pisadinha em Pisadinha. Pega o telefone, manda mensagem aí no WhatsApp, só enviar assim a música 1, música 2 ou a música número 3, a mais votada, toca novamente aqui na nossa programação. Pega o telefone, manda mensagem aí, vai!
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1: Muito bem, agora são 10h30, 10h30 e eu quero saber, na sua opinião, qual é a melhor música. E hoje, a música número 1, você curtiu aí 10 na mente. A música número 2, Panda, Corpo Nu. E a música número 3, Guilherme Silva, de Pisadinha em Pisadinha. E aí, qual é a melhor música, hein? Bora participar com a gente, tô esperando a sua participação. Manda no telefone aí, ó. 33984-541735. Esse é o WhatsApp aqui da Rádio Nova para você participar e enviar a sua mensagem, viu? Tô esperando. Bora participar com a gente? Manda aí. A mais votada toca novamente na nossa programação. Intervalo comercial rapidão. E daqui a pouquinho, depois do intervalo comercial, tem a sua participação. Então bora, porque tem alô na Rádio Nova. Bora mexer o doce. Manda aí a sua mensagem. Só manda um bom dia. Quero saber o que você está fazendo, onde você está. Bora participar com a gente. Será que a gente deve tocar hoje de novo a musiquinha do Ronaldão Chuchu? A música nova, o Vascão joga esse final de semana, né? É, tem a musiquinha nova do Ronaldão Chuchu. Eu vou dar uma olhada aqui se a gente toca depois do intervalo comercial. Música nova do Ronaldão Chuchu. Chuchu Ronaldão.
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Muito bem, 10h41, você curtiu Felipe Red, Amor Livre, bom demais. E a galera segue participando com a gente aqui no WhatsApp, deixa eu mandar um bom dia. São os melhores desse Brasil. Maiara Benevides, lá no Sagrada Família. Alô, Maiara, bom dia, mulher, tudo bem? Bom dia, lá no bairro São Vicente, um alô, meu amigo Cauã Bruno. Alô, Cauã, bom dia, bom dia. Obrigado pela sintonia, viu? Obrigado por participar com a gente. Nosso amigo Vascaíno também sempre escuta a Rádio Nova, né? Ó, é alô, Diego. Bom dia pra você, meu amigo, tamo junto. Ele gosta quando toca o Mirosmar. Mirosmar, é o Zezé. Um abraço pra você, tamo junto. Bom dia também pra Tainara Alves. Oi, Tainara, tudo bem, minha querida? Bom dia pra você, pra família toda, viu? Obrigado por participar com a gente, Tainara. A mamãe do Benício e também a mamãe do

0: Breno e o Benício. Meriane. Oi, Meriane, bom dia, minha querida. Tudo bem? Que bom ter você aqui participando com a gente nesta manhã maravilhosa de sábado. Bom demais. Ó, chegou mensagem aqui também. Basílio, alô Basílio, fala comigo, meu parceiro. Bom dia, José Basílio, participando com a gente. Tá trabalhando hoje, né? Bom trabalho, viu? Bom trabalho pra você. Tamo junto, valeu, valeu. A Érica Aparecida, mais a Helena, um abraço para elas que estão lá no Córrego da Sinceridade, sempre curtindo a Rádio Nova. Um abraço, minha querida. Maximiliano, alô Maximiliano, bom dia, viu? Flávia Largatiche, alô Flávia, bom dia para você lá no Guarani. A Flávia Pereira, lá em São Pedro do Avaí, alô Flávia, bom dia. Flávia Pereira, atleticana, quase que eu falei que era cruzeirense, hein? Atleticana. Sim, ela. Bom dia, obrigado por participar com a gente. Essa aqui é cruzeirense, a Cássia Arruda. Oi, Cássia, lá em Reduto, bom dia, bom dia, bom dia, Cássia. Bom, e a galera escolheu, sabe qual foi a música mais votada hoje? Foi ela, a música número 2, Panda, Corpo Nu, e você vai curtir agora.
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Muito bem, 10h54, você curtiu? Danilo e Davi não mexe nas minhas gavetas. Simone Mendes, Direitos Iguais, só música boa, só sucesso aqui no Bom Dia Nova. Chegamos ao final do nosso programa desse final de semana. Ah, que pena! Está encerrando agora o Bom Dia Nova. Ó, fica triste não, viu? Tem muita coisa boa pra rolar. Daqui a pouquinho o Ronaldão Chuchu tá chegando pra animar a tarde da galera. E à tarde também tem o nosso querido Eli Glazer, o Voz de Trovão. O Voz de Trovão animando a galera. À noite tem o Vibe da Nova com o Rafael. Enfim, programação completaça pra você. Muita música boa. Quero pedir o seguinte: segue o nosso Instagram aí, né? Vai, por favor, segue o nosso Instagram, @9fm88, dá moral pra gente, dá aquela moral. Segue, acompanha, me segue também, Henrique Souza, é o meu Instagram, me acompanha nas redes sociais. Bom, pessoal, é isso aí, eu vou ficando por aqui, agora são 10h55, muito obrigado pela sua sintonia, pela sua participação, e eu volto amanhã, segunda-feira, tchau, tchau, fica com Deus, fui!

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1: Boa, galera. Ó, bom dia pra você, tá, Chuchu? Bom dia, bom dia, bom dia pra você ligado aqui nos 88.3 da Rádio Nova, galera. Aqui, Rádio Nova FM, né? Ô, galera, a rádio que tá todo mundo ligado, né, Chuchu? Ah, que bom. E um detalhezinho, né? Ele chegou, galera, sábado. Se o sabadão chegou, pô, a galera tá junto com a Rádio Nova, né? Tá começando o Orelhão da Nova, mais um programa legal aqui da Rádio Nova FM 88.3, Chuchu. O Orelhão é povão e o povão é orelhão, até. Até logo mais às 3 horas da tarde, muita música e tem uns programinhas maneiros também pra você interagir com a gente na Rádio Nova, galera. E pra começar o Orelhão da Nova, ah, tem a música do Chuchu. I love you.

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1: Esse é o bonde do forró, Chuchu, Juliana Bonde, bonde do forró.
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1: Isso é maneiro, hein? Pra não pensar em você, bonde do forró.
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1: 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Ó, bom, galerinha, vou virar a roleta pro intervalinho comercial aqui no

0: Orelhão da Nova, depois do intervalo tem Diego e Arnaldo, Zé Neto e Cristiano. Esse som é maneiro que vai rolar aqui, ó. Vai cair água, quer ver, ó? Vai cair água.
1: Ah, Rio Preto!
0: Diego Arnaldo. Bom, já já pra você aqui na Rádio Nova. Vai cair água, Diego e Arnaldo, Zé Neto e Cristiano, ó. Ó, ó, ó a história, ó.
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0: Já já tá chuchu, aqui na sua Rádio Nova, na sua,
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1: Oh, Rio Preto! Diego Arnaldo, Zé Neto e Cristiano junto e misturado, hein?
2: Essa é complicada, hein?
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Simbom, né, Chuchu? Guilherme Silva, meu cavalo sabe, aqui nos 88.3 da Rádio Nova, né, Chuchu? Ah, ele chegou, que bom, né, galera? Ele chegou, né, o sábado, ó. Bom, deixa eu mandar um abração aqui para todos os integrantes da banda de música do 11º Batalhão da Polícia Militar, né? Muito legal, né, galera? Como é bom ouvir a banda de música do 11º Batalhão da Polícia Militar, né? Com sede em Manhuaçu. Como é bom ouvir o som, as músicas da banda de música do 11º Batalhão da Polícia Militar. Até todos os integrantes, aplausos para vocês aí, tá? Muito legal, tá? Muito bom, tá? Bom mesmo. Tomara que nós tenhamos...

muitas outras apresentações da banda de música do Batalhão da Polícia Militar de Manhuaçu, em outros eventos também, não só aqui em Manhuaçu, mas como em cidades da região, né? Muito legal mesmo, tá? Tá de parabéns aí, todos os integrantes aí da banda de música do Batalhão da Polícia Militar de Manhuaçu, 11º Batalhão da Polícia Militar, tá? Músicos, 10, nota 10.

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1: Meio-dia.
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Bom, Chuchu, rapidão, né? A roleta girou aqui, mas deu um giro rapidão. Bom, galera, hoje sabadão, finalzão de semana chegou, né? Ó, e tá liberadão pra você, de repente pra você conversar comigo, conversar com o Chuchu Ronaldão. Manda sua mensagem aqui pro 984541735, porque, galera, pô, sempre a partir do meio-dia, de segunda a sábado, no Orelhão da Nova, tem alô no Orelhão, tem alô na Rádio Nova, tem você comigo aqui na Rádio Nova, galera, 88.3. Ó, você pode dar uma cornetada, pode mandar um alô pra galera, pode dar um feliz aniversário, pode mandar um beijo aí pro amor da sua vida, enfim, fica à vontade aí, pode cornetar uma galera também, pode mandar um alô pra galera aí no seu trabalho aí, fique à vontade, tá, Chuchu? Tem alô no Orelhão, tem alô na Rádio Nova, não esquece de colocar o seu nome e de onde você tá falando, hein, Chuchu? Ó, então é o seguinte, Chuchu, ó, pra começar o quadro Tem Alô no Orelhão, Tem Alô na Rádio Nova, eu tô esperando você decorar a música do Chuchu Ronaldão. A galera tá decorando, né? Você vai decorar a música do Chuchu e vai gravar um áudio e mandar pra gente aqui na Rádio Nova FM, tá bom, galera? Grava, decora aí a música do Chuchu, grava um áudio e manda pra gente passar aqui na Rádio Nova. Ó, pra você cantar mais uma vez aí, decorar, gravar um áudio e mandar pra mim aqui na Rádio Nova, né, Chuchu? No Orelhão da Nova, ó.

Bom, Chuchu, pra quem tem fé, a vida nunca tem fim, né? O Rapa, Marcelo Falcão, aqui na Rádio Nova, no Orelhão, Chuchu. Orelhão do Sabadão, né? Ó, tem alô no Orelhão, tem alô na Rádio Nova. Cadê a... Chamando alô aqui pra Guilherme, o Guilherme e também o Ceará, da New Country, né? Na Amaral Franco, bem no centro de Manhuaçu, a antiga boate, agora é New Country. Agora é só sertanejo pra galera, né? Hoje... 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Hoje vai estar o Celinho do Acordeon, né? Grande cantor e um baita sanfoneiro. E um abraço aí para Guilherme e também para o nosso Ceará. Bom, tem alô pro Jesuíta, tá em Durandé. Valeu, Jesuíta! Tem alô pro Ednei, tá no Engenho da Serra trabalhando, né, Ednei? Ednei, Chuchu! Tem alô pra Evanilson, tá na região do Coqueiro Rural. Ô, Evanilson, bom sábado aí pra você também, pra galera aí, tá bom, Evanilson? Se sobrar uma carninha aí, guarda aí pra Ronaldão, Chuchu. São João do Manhuaçu, Adriano Marcato. Rua Adriano Marcato, Chuchu.

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0: maneiro, né, Chuchu? A música aí do Thiaguinho, né? Caixa Postal, galera. Tem alô no Orelhão, tem alô na Rádio Nova. Pô, vamos conversar aqui com o Ronaldão Chuchu, né? Manda seu recado aqui pro 98454-1735. Tem uma galera aqui, quer ver? A Juliane tá em Pontões, São João do Manhuaçu. Oi, Juliane, bom dia pra você aí, tá? Adoro a galera aí de Pontões. Manda aula aqui pra Paloma e pra irmã da Paloma, que é a Kátia Pires, a veterinária em Simonésia também. Bom, e tem aniversariante que hoje, Manhuaçu, né, galera? Aniversariante, ele tá no grupo do WhatsApp, ele segue a galera no Instagram, arroba Vascaínos Manhuaçu, fanático vascaíno, nosso Tonzinho. Fala, Tonzinho. Hoje é aniversário do Tonzinho? Hoje é o aniversário do Tonzinho? Ah, então é a pergunta do Chuchu Ronaldão. Ô, Tonzinho, aqui em Manhuaçu, que horas que vai ser a merenda? E ele mandou um áudio, ó. Ele, de vez em quando ele cisma que é cantor, ó.
1: Alô, Ronaldão! Aqui é o Zé Antônio, meu filho. Vascaíno roxo, arretado, meu líder. Ronaldão, um dos maiores radialistas desse mundo. Toca pra nós, menos aí. Em homenagem a mim, que tô fazendo aniversário hoje, minha família. E toca pra nós em homenagem ao grande Martim da Vila, um dos maiores vascaínos da história do Vasco. Madalena, Madalena, você é meu bem querer.
0: Pagode do Tonzinho.
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0: Ô, Tonzinho, tem que adiantar esse pouquinho aqui, Tonzinho, deixa eu ver, ó.
1: 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Vou falar pra todo mundo que eu só quero é você.
0: Olha o Tonzinho.
1: O meu pai não quer que eu vá.
0: Ah, não, não pode não, Tonzinho. Mais um pedacinho, ó.
1: Não, aqui eu vou.
0: Olha aqui, ó.
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0: Aqui, ó, ó, ó.
1: Eu vou perguntar a ele. Eu vou perguntar a ele. Porque ele se casou. Madalena. Madalena. Segura o Ronaldão. Aqui é Vasco. Rumo a ganhar a Copa do Brasil. E chegar pelo menos entre os cinco do Brasileirão esse ano. Aqui é nós. Aqui é Vasco. Vasco.
0: Ai, ai, ai. Ah, parabéns aí, Tatuãozinho, feliz aniversário. Ó, aprende aí, Tonzinho, ó.
2: Chuchu Ronaldão, Chuchu Ronaldão.
0: Oh, yeah. Essa é a música do Chuchu, todo mundo, ó.

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0: Foi, Chuchu, arrependidaço, Ferrugem na nova. Bom, galera, é o seguinte, ó, tamo na regressiva, hein, galera? Vai começar tudo de novo, hein, galera? Para o Brasil, sabadão, 13 de junho, 7 da noite. Galera, faltam 19 dias para o início da Copa do Mundo, galera!
1: Brasil!
0: Vambora, né? Vambora, né? Vamos que vamos, né? Bom, os 26 convocados já estão aí, né? Então, é com ela que nós vamos, né, galera? Com a seleção brasileira, rumo ao Hexa, galera. Vambora, né? Vai, Brasil! Vai, Brasil! Vai, Brasil!
1: Brasil!
0: Então anota aí na sua agenda, ó, faltam 19 dias pro início da Copa do Mundo, dia 11 de junho, a abertura vai ser no México, na cidade do México, capital, México e África do Sul. Dia 11 de junho, começa a Copa do Mundo, e no sabadão, dia 13, ai, ai, ai, hein, 7 da noite, Brasil e Marrocos, vai começar aquela arrancada, né? Copa do Mundo é torneio, são 8 jogos, e o Brasil, agora, vamos torcer para que a seleção possa trazer o Hexa pra gente, né? A sexta estrelinha na camisa da seleção amarelinha do Brasil.

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sabe temperador. É som de paredão. O solinho que vai ficar na sua mente aí, ó. Bora, Demi Boy, bota a paixão.

0: Oi, Chuchu, cadê a galera mandando aquele alô aqui pra gente? Alô, alô. Bom, deixa eu dar uma espiadinha na galera mandando aquele salve, salve aqui pra Rádio Nova FM aqui, 984541735. Mandou aqui pro VL, né? O VL. Fala, VL tá de folga hoje, hein? É o VL. Vinícius Lemes. É o ex-DJ VL. Vai, VL, cornetinha.
1: Fala, Ronaldão Chuchu. Eu tô em casa e os caras tá no trampo. Passei na frente da loja, loja cheia. Manda essa música pro Macaé Pintor. De coração partido. Coloca uma música aí quando tá com o coração partido de novo. Valeu, Chuchu, e dá um salve no corintiano lá que tava na carreata do Flamengo, hein?
0: Tá bom. Ai, VL, cornetão. Ai, ai, ai, tadinho. Macaé tá assim não, rapaz. Vou te mandar um salve aqui, ó. Manda alô pra mim. Manda alô pra mim, tô em casa hoje, bairro Nossa Senhora Aparecida, é a Flávia. Oi, Flávia! No Sagrada Família tem alô pro ex-Balacabado e agora Buritão em Manhuaçu, no Sagrada Família, Zé Mendes! Ó, vamos girar a roleta pro intervalinho comercial, tá, Chuchu? Oh, já tem mais uma do Gustavo Lima aqui na sua Rádio Nova.

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0: senhores!
1: Valeu, PH!
2: Que lindo!
1: Que delícia, que delícia!
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1: Bom, galera, depois desse som maneiro aí, né, da Lauana Prado, galera, boa música linda, né, maneira essa música, da Lauana Prado com Murilo Rufi, pra você lembrar de mim, galera, Danilo e Davi, não mexe nas minhas, não mexe nas minhas gavetas, hein, e Gustavo Lima foi fiel, tem alô no Orelhão, tem alô na Rádio Nova, tem o Mauro Lúcio Ribeiro, fala Chuchu, solta a voz aqui na Nova.
4: Fala Ronaldo Chuchu, informa Mauro, Mauro Bepetrini aqui, um abraço da rádio aí, desejo um bom fim de semana. Essa música do embaixador Gustavo Lima, a música te dá muito serviço da tua casa, vou agradecer muito aí. Fique com Deus e um grande abraço. Eu ouço a melhor rádio da cidade, 9FM 88.3. Quem ouve sabe o que quer.
1: Valeu, Chuchu! Abraço aí pra galera da Petrina, né? Petrina é melhor que Paris. Em Vitória, quem mandou um salve aqui, tá ouvindo a Rádio Nova no aplicativo, no celular, é o jornalista Fernando Fuli. Fernando Fuli! Cluc, cluc. Fernando Fuli mandou um saudações flamenguistas. Ai, ai, ai. Luzia! Luzia tá em Santana do Manhuaçu. Oi, Luzia! Estamos ouvindo aqui na Lanchonete Degustar em Santana do Manhuaçu. Manda alô pra Luzia e também pra... André... Deve ser Andréia. Aqui tá Andrenia. Deve ser Andréia. Valeu, Chuchu! Luzia e Andrenia ou Andréia estão na Lanchonete Degustar, na cidade de Santana do Manhuaçu. Obrigado aí, Chuchus. E tem outro da Petrina, é o velho palmeirense da Petrina. Vai, velho palmeirense, corneta.
5: Olha, toca a música pra você aí, meu filho. Deus te abençoe hoje, agora, sendo divino, que o Santo te abençoe você. Hoje sempre, que é o velho palmeirense da Petrina. Amo o seu programa, respeito. Toca pra nós aí, o chapéu depois aí, meu filho. Não esquenta. E fica com Deus. Te respeito hoje.
1: Ô, velho palmeirense, cornetão do bairro Petrina. Ó, pra galera naquele clima do sabadão, né? Nando, é o Nando Moreno, com Rio Negro e Solimões. Pra galera, né? Sabadão, final de semana, né, Chuchu? Galera com a ela, com a Nova FM e o Chapeludo. Cadê o Chapeludo, hein? Vai, Chapeludo! Vai, Chapeludo!

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0: Bom, galera, tem mais uma rodada, penúltima rodada do Brasileirão antes da parada de 40 dias para a Copa do Mundo. Começa dia 11, hein, galera? Tem bola rolando, né? Hoje e amanhã, Brasileirão, galera. Hoje, 5 horas da tarde no Morumbi, em São Paulo, tem São Paulo e Botafogo, galera. Deixa eu ver. Hoje também no mesmo horário, 5 horas, em Salvador, na Bahia, tem Vitória e Internacional. O Vitória tá mandando legalzão aí, né, Chuchu? Também hoje, 7 horas da noite, Mirassol, galera. O Mirassol na Libertadores tá bem, no Brasileirão não tá muito bem não, né? Mirassol e Fluminense. Já o Fluminense é o contrário, tá bem no Brasileirão e mal da Libertadores, né? É um bom jogo hoje também, 7 horas da noite, na cidade de Mirassol, no interior de São Paulo, Mirassol e Fluminense. Hoje também, 7 horas da noite, Grêmio e Santos. O Santos tá meio que uma draga tremenda, né? O jogo em Porto Alegre, ai, ai, ai, sem Neymar. Ah, né? O Neymar não joga mais não, tá só se preparando pra Copa. É Grêmio e Santos hoje, 7 horas da noite em Porto Alegre, Rio Grande do Sul. Esse jogo aqui tá chamando a atenção, é o líder contra o vice-líder. Hoje no Maracanã, 9 da noite, lotado o Maracanã. São esperados 70 mil flamenguistas hoje do Maracanã. Flamengo e Palmeiras hoje, 9 da noite, né? Lembrando que é o líder, Palmeiras, 35 pontos contra o vice-líder, Flamengo, 31. Eu vi amanhã, ó. Amanhã no Mineirão, 4 horas, tem Cruzeiro e Chapecoense. Uma boa aqui pro Cruzeiro dá uma lapada aqui na Chapecoense, né? No mesmo horário, no Pará, o Remo tá melhorando, né, galera? Remo e o Atlético do Paraná amanhã, em Belém, capital do Pará, amanhã, 4 da tarde. 6:30 da noite, Corinthians e Atlético Mineiro. O jogo vai ser no Itaquerão. Interessante que aqui o Corinthians do Brasileirão, né, tá na zona do rebaixamento. É o primeiro, 17º colocado, 18 pontos, né? Na Libertadores o Coringão tá bem, né? Já tava classificado aí, faltando 2 rodadas pro final da primeira fase, né? Então amanhã é um bom jogo. Corinthians e Atlético Mineiro amanhã, 6:30 da noite em São Paulo, no Itaquerão. Corinthians e o nosso Clube Atlético Mineiro. Amanhã também em São Januário, 8:30 da noite amanhã. Que horário, né? Cruz credo, né? Tem o Vascão da Gama, tá precisando ganhar o Vasco, né? Vai enfrentar o Bragantino amanhã em São Januário, no Caldeirão, amanhã, 8:30 da noite. A rodada termina segunda-feira, 8 da noite. O jogo vai ser em Curitiba, no Paraná. Tem Curitiba e Bahia. Legal, né, galera? Só lembrando mais uma vez, o líder do Brasileirão é o Palmeiras. 35 pontos. Vice-líder é o Flamengo. Flamengo e Palmeiras se enfrentam hoje, 9 da noite, no Maracanã, Rio de Janeiro.
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2: 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Para driblar os efeitos do tempo seco e da concentração de poluentes na atmosfera,

0: O uso de aparelhos umidificadores é a melhor opção, mas você também pode adotar métodos caseiros que ajudam a deixar o ar menos carregado, como espalhar bacias de água pela casa ou pendurar uma toalha molhada no quarto. O cultivo de plantas também é uma maneira natural de umedecer a casa, já que parte da água acumulada nos pratos e na terra evapora para o ambiente.
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0: Ô, legal, né, Chuchu? Fim de semana é com ela. 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
0: Ó, tem alô no Orelhão, tem alô na Rádio Nova. Pô, esse quadro é mó maneiro, mó barato, né, galera? Segunda a sábado, sempre a partir do meio-dia, você pode conversar comigo, tá? Com o Ronaldão Chuchu aqui na Rádio Nova. Deixa eu trazer aqui a... Ela tá no Guarani. Ela tá no Guarani Reduto. Sueli Cardoso. O que você tá fazendo aí, Sueli? Deixa eu ver, ó.
2: Aê, Ronaldão Chuchu, manda um alô aqui pro Guarani. Hoje eu tô em casa.
0: Aê, trembão aí. Hoje já tá em casa, ó. Sueli Cardoso, no Guarani Reduto, ó.
2: Aê, Ronaldão Chuchu, manda um alô aqui pro Guarani. Hoje eu tô em casa.
0: Legal. Deixa eu mandar um alô pro Paulinho Eletrocar, né? O Paulinho, Paulinho Paraguai Simonese. Aniversário do Paulinho Eletrocar, né? Parabéns, tá, Paulinho? Chuchu, felicidades aí. Também um abraço ao Cleiton Teixeira, o Cleitinho da Prime Boutique de Carne. Valeu, Cleitinho. Grande Cleiton Teixeira. Pô, tem aula também pra Josi. A Josi tá em Santa Filomena, Santana do Manhuaçu. Você, tô aqui dando faxina em casa, curtindo a Rádio Nova. Ela falou assim, ô Chuchu, vem participar aqui da festa aqui, aqui perto. É a festa aqui no Sales, perto de Santa Filomena. Aqui de vai ser, deixa eu ver, ó. Lá, Santa Filomena, lá. É o Sales Fest. Ó, legal, hein? Vai ter show lá também, né? Ó, e a Jo está mandando alô pros três amores da vida dela. Os filhos... Brian Highland e o maridão dela, o Fabiano Salles. Aí sim, hein? Deixa eu ver aqui. Ah, mandou o cartaz aqui, ó. O terceiro Salles Fest. É sábado, 23 de maio. Uai, é hoje, uai? É, uai. Fica bom, hein? Vai ter Nilcinho do Forró. Bom demais, hein? Deixa eu ver. A partir das 6 horas, uai. Ah, quem sabe nos barro por aí, hein? É hoje, ó. O Nilcinho do Forró canta pra caramba. Ele da região de Ipanema canta pra caramba, tá? Um abraço aí pra galera, Santa Filomena, Santana do Manhuaçu. Hoje tem o terceiro Salles Fest. Bom demais, hein? Vou ver mais um aqui, ó. E quem chegou aqui, galera? Paulinho Lelé, contador de piadas sem graça. O que ele mandou pra nós aqui? Deixa eu ver aqui. Deixa eu ver aqui o Paulinho Lelé, ó.

0: Contador de piada sem graça. É coqueiro rural. Corre com coqueiro rural. Paulinho Lelé.
1: Hein? Quer mandar um alô pro pessoal da loja Belonato ali, a turma do Geleia. Lá também tem o bar do Delúcio. Delúcio é primo. Hein? Escuta essa. 2 litros de leite topou na rua e o outro cumprimentando o outro lá, né? Bom dia! Bom dia! Ui, você não quer falar comigo, não? Hoje não, hoje eu tô azedo. Hein, roda uma música pra mim, pra ser a sua escolha, meu. Valeu, gente boa. Boa tarde com você. Tchau.
0: Bom, Paulinho Lelé, pô, muito fraca essa tua piada aí, Paulinho Lelé. Pô, tá igual rosca agarrada na garrafa de vinho. Pô, muito fraca essa daí, Paulinho Lelé. Ó, na cidade de Chalé, um alôzão pra Kátia Schmidt, na cidade de Chalé. Aliás, um beijão, um alôzão pra toda a galera da cidade de Chalé. Voltando no Paulinho Lelé, no Coqueiro Rural. Paulinho Lelé, você tem que ensaiar a música do Chuchu, gravar um áudio e mandar pra gente passar aqui no Orelhão da Nova. Aí, Paulinho Lelé, ó, grava aí, decora aí, mas tem que ser no ritmo, hein, Paulinho Lelé? A música do Chuchu, ó.

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1: Agora tem a música do Chuchu. Aí, Paulinho Lelé, ó, ó, ó. Decora aí, Paulinho Lelé. Chuchu Ronaldão. Oi, é oiá, tá, Paulinho Lelé, ó, ó. Chuchu Ronaldão. Chuchu Ronaldão. Chuchu Ronaldão. Chuchu Ronaldão. Grava aí a música do Chuchu e manda um áudio pra mim aqui, galera, na Rádio Nova, no Orelhão. Ah, o Trembão. A Marília Mendonça, com Tyrone.

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Juan Chuchu, é o seguinte, ó, segue a gente aí no Instagram, tá, galera? Segue a gente aí no Instagram, @novafm88, novafm88 no Instagram. Foi, dá uma moral pra Chuchu Ronaldão também, me segue lá no meu Instagram, @ronaldãochuchu, chuchu com CHU, tá bom, galera? Ó, deixa eu mandar um salve aqui pra galera, galera ralando, sabadão aí, galera das entregas, na entrega aí de supermercados e mercearias, galera aí, bom trabalho pra vocês aí, tá? E aguenta a mão aí, já já aqui na Rádio Nova tem pra você o Guilherme Silva, dança como eu danço, galera, ó.

0: Já, já, Guilhermão Silva, ó, dança como eu danço, ó. Ó,
1: ó. Dança como eu danço, meia lá, lá, lá, lá, lá. Eu tô com minha cerveja e só bebo no gargalo.
0: Aí, só bebo no gargalo.
1: Eu saio de casa sem ter hora pra chegar.
0: Lá, lá, lá, lá, lá. Então aguenta a mão aí, tá, chuchu? Já, já, Guilherme Silva aqui na Rádio Nova. Tem alô pra... A Gilda Silva tá em Pocrane, tá ouvindo a Rádio Nova. Beijão pra galera da cidade de Pocrane. A Marilda... Oi, Marilda! Marilda! Marilda tá em Alegria, Simonésia. Alegria, distrito de Simonésia, né? Oi, Marilda! Obrigado aí, Marilda! Marilda falou assim, ó, trabalhei de segunda ontem, chuchu, na panha do café, graças a Deus, né? Hoje tô dando aquela faxina aqui em casa, pra logo mais aproveitar o sabadão, né? Descansar um pouquinho, ó. Aí sim, Marilda! Legal, né? Deixa eu dar uma girada na roleta aqui então, ó. Gira a roleta, a catraca tá girando, ó.
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0: Botecho Chupanda com a Mariana Fagundes e a galera do Cê Tá Doido, né? Insegurança e fim de noite aqui na sua Rádio Nova. Vou girar a roleta aqui para intervalinho comercial, tá, Chuchu? Fim de semana? Ah, é com ela, né? Fim de semana, Nova.
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2: 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Por isso, durante o outono, essas doenças se tornam mais comuns. 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

0: chegou até Chuchu Soeto, Soeto, nos bons tempos do Belo, galera, Estrela da Paz, Belo! Ó, tem alô no Orelhão, tem alô na Rádio Nova, cadê o Romildo, hein? Romildo, Romildo tá aqui, Manhuaçu. Romildo, solta a voz aqui na Nova.
1: Ô, Ronaldão, tô aqui, Ronaldão, ligado na Nova, manda um pagodinho da nós aí, galera, todo mundo de férias hoje, já, quem gosta, gosta. Manda pra nós aí um pagodinho bacana, um bichote.
0: Ah, valeu, valeu, Romildo. Aí sim, bom descanso aí, Romildo. Chuchu. Tem mais um aqui, ó. Ah, deixa eu ver aqui a galera aqui. Lá, lá, lá, lá, lá. Lá, lá, lá, lá, lá. Deixa eu trazer aqui o Maurício de Santana do Manhuaçu. Maurício, solta a voz aqui na Nova. É ele aqui, ó. Vai, Maurício.
2: Boa tarde, meu amigo. Meus amigos da Nova FM. Aqui é o Maurício de Santana do Manhuaçu. É, gostaria de ouvir nessa tarde gostosa a música do Alemão do Forró, Lobo Mau. Um abraço a todos e um ótimo final de semana.
0: Ah, fui. Valeu, Maurício, Santana Manhuaçu. Eu sou o Lobo Mau. Uau, uau, uau, uau, uau, uau. Eu sou o Lobo Mau, Alemão do Forró.
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0: Ai, ai, né, Chuchu? Tem mais uma galera aqui. Tem o grandão Luan. O Luan tá rodando de carro, tá ouvindo a nova. É meio cornetinha, né? Corintiano. Solta a voz aqui na nova, Luan. Corneta.
1: Fala comigo, meu amigo Ronaldão. Chuchu. Fala comigo. Ó, musicão esse aí, hein? Aqui é o Luan corintiano.
0: Ai, Luan.
1: Roxo. Só falar de Corinthians que vocês tremem a base, né? O Vasco não pode saber que o Corinthians existe. Só falar de Corinthians que treme. É o
0: treme, né?
1: Vai lá. O Corinthians é uma pedra no sapato do Vasco.
0: Cuidado. Cuidado, hein?
1: Mandar um alô pra galera aí. Eu quero que você toque essa música de novo, esse acústico que tá passando aí, ó.
0: É, seu Luan. É, valeu, Luan. Só ignora. É o Luan Grandão. É, o nome desse som é Ignora Felipe Rodrigo. Tá bom, Luan? Grandão, desengonçado. Ai, ai, né? Ó, cadê o.

Ah, o Zé Chimbinha. Zé Chimbinha tá na Baixada. Ô, Zé Chimbinha. Zé Chimbinha me perguntou e falou assim... Ai, olha, cada uma aqui na Rádio Nova, né? Fala, Chuchu, aqui o Zé Chimbinha. Zé Chimbinha, eu tô na Baixada. Ô, Ronaldão, será que... Ele me perguntando, tá? Ronaldão, Chuchu, será que eu vou conseguir arrumar uma namorada até o dia dos namorados pra mim não passar sozinho de novo? Ah, Zé Chimbinha, aí não sei, dá uma melhorada no visual aí. E quem não é visto não é lembrado, né? Tá bom, Zé Chimbinha? Tô torcendo pra você, tá? Sai do 0x0. Zé Chimbinha!

0: Bom, até Chuchu, ignora Felipe Rodrigo aqui na Rádio Nova, Chuchu, no Orelhão da Nova. Ó, deixa eu mandar um... Mandar um salve aqui, o Shaolin. Olha assim, ó, manda um alô pro Michael, pro o senhor Sirley, Leandrinho, Abraão, o senhor Ivan e também o Luiz Divino. Manda um alô pra galera aqui no bairro Bom Pastor. Turminha legal, aí sim, uai. Deixa eu ver mais um aqui, a comadre aqui, mandou um alô aqui, a... O nome dela aqui, a... É a Rose. A Rose tá sempre ouvindo a Rádio Nova. Brigadão aí, tá, Rose? Ela tá na Baixada. Eu venho aqui, ó. Denise, Rose, Gilza, Gabi, Nátila. Não é Nátila. Nátila, Gabriele. Rescai. Deve ser assim. Hugo e Silva. E Silva também. Ah, legal. Tem mais um aqui, ó. Lá, lá, lá, lá, só ignora. Ah, tem o Chuchu aqui de Simonese, a Córrego São Vicente. Vai, Chuchu, solta a voz aqui.
1: Fala, Ronaldão, boa tarde, tudo bom? Fala comigo. Mandou um alô pra galera aí, ó, São Vicente, Simonese. Especialmente pela uma filha que eu tenho aqui, ó, Clarice. Atleticana, viu? Atleticana mesmo. E pra minha esposa também, atleticana. Mas eu tenho uma filha, Cíntia. Aquela não, aquela é cruzeirense, hein? Aquela manda um alô pra ela ali, ó. Nós somos cruzeirense. Agora a esposa e a outra, a Clarice. Essas daí, vou te falar, não sabe trouxer direito não, tá? É atleticana mesmo.
0: Oh, valeu, Chuchu. Fazer o quê, né? Ah, por falar em Simonésia, deixa eu mandar um alô pro grandão. É o Joel da Ambulância em Simonésia. Ô, Joel da Ambulância, grandão, chuchuzão.
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0: lá, lá, lá, lá. Esse é o Michael Jackson, galera, com seu Thriller. É o Thriller do Michael Jackson do Lobisomem. Michael Jackson.
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0: Ó, e aqui na Nova já vai rolar um popline com L.

Beleza, é sabadão, fim de semana nova, galera, muito legal, né? Ó, bom sábado pra você, pra sua família, mais uma vez, obrigado pelo seu carinho, obrigado pela sua audiência e obrigado pela sua participação com o Ronaldão Chuchu aqui na Rádio Nova. Já já tem Popline, maneiro, com o Eric Glazer. Valeu, Chuchu, tchau, Chuchu!

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2: Pois é, depois do nosso querido Chuchu Ronaldão no Orelhão da Nova, a partir de agora, ele, Gleice Sérgio, a sua companhia aqui no Popline, na melhor sintonia. Pra você conectado, desejo a você um final de semana maravilhoso, hoje sábado 23 de maio, pra você conectado, um sabadão especial pra você, é claro, aqui na Rádio Nova, vamos juntos fazer uma festa no seu rádio, tocando pra você aqui as queridinhas, as selecionadas da nossa programação, só música top pra você, e você faz parte aqui do nosso programa Popline pelo 339-8454-1735. Tá apenas começando o nosso programa Popline aqui na Rádio Nova.

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1: 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Como no outono, costumamos tirar as roupas de frio do armário, por terem ficado um bom tempo guardadas, é importante fazer a higienização delas, pois nesse tempo, seus casacos, por exemplo, podem ter virado o habitat ideal para micro-organismos que afetam a saúde. 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
2: Com você aqui na Rádio Novo FM, a queridinha aqui, ó, pra você conectado em sintonia em toda a região, através do site 88novafm.com.br, através do nosso aplicativo. E aí, você já baixou o nosso aplicativo? Ainda não? Aproveite para você baixar e ouvir em qualquer parte do planeta a nossa programação na Rádio Novo FM. Bom demais ter você conectado. Como é que tá o clima por aí, hein? Neste momento em Manhuaçu, olha só, 23 graus a temperatura, umidade relativa do ar 67%. E a mínima prevista para hoje é de 16 graus, é tempo nublado em Manhuaçu. Para você conectado aqui na Rádio Nova FM, falando para você o melhor da música, vamos juntos fazendo uma festa no seu rádio. Afinal de contas, final de semana tem que ser assim, com alegria, com alto astral e música boa para você aqui na nossa programação na Rádio Nova.
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2: Mais uma sequência pra você.

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3: O presidente dos Estados Unidos, Donald Trump, disse neste sábado, dia 23, que os negociadores dos Estados Unidos e do Irã estão chegando muito mais perto de finalizar um acordo para acabar com a guerra. De acordo com uma entrevista à CBS News, ele disse que um acordo final impedirá o Irã de obter uma arma nuclear e garantirá que o urânio enriquecido do Irã seja tratado de forma satisfatória. Segundo a CBS, você fica bem informado aqui no Minuto Notícias. E agora mais uma informação, notícia legal para você. A Caixa Econômica Federal aumentou aí a estimativa do prêmio do concurso especial de 30 anos da Mega Sena para 320 milhões. O sorteio será realizado às 11 horas do dia 24 de maio, neste domingo, né? Amanhã. A estimativa para o concurso 3010 era inicialmente 150 milhões, conforme divulgado pela Caixa em abril. O valor subiu para 200 milhões. Depois foi elevado novamente para 300 milhões e chegou a 320 milhões neste sábado, dia 23. Segundo as regras divulgadas pela Caixa, o prêmio do sorteio especial não acumula. Com isso, se ninguém acertar aí as seis dezenas, o valor principal será dividido entre os apostadores que acertarem a quina. Se ainda assim não houver vencedor ou vencedores suficiente, seguirá aí para a quadra, aumentando as chances de alguém acertar a sequência de números. As apostas podem ser feitas até às 22 horas, no horário de Brasília, do dia 23, né, neste sábado, pelo aplicativo Loterias Caixa, também portal Loterias Caixa ou qualquer lotérica do país. Clientes do banco também podem fazer aí suas apostas pelo Internet Banking. Então, ó, pra você que tá aí, ó, quer tentar a sorte, 320 milhões, hein? Você bem informado, você em linha direta com a informação aqui no Minuto Notícias.
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1: E agora aquele momento especial da nossa programação para você, claro, né? Mandar o seu recado, deixar o seu alô aqui na Rádio 9 FM pelo 33984541735. Esse é o número para você participar e se interagir aqui na Rádio 9. Então bora conferir o recado da galera. Bora.
2: Fala comigo, Elis Glazer Sérgio.
1: Opa!
2: Totalmente difícil de falar.
1: Não é nada.
2: Mas aí, tudo na paz?
1: Tudo na paz, graças a Deus.
2: Se possível, tá? Toca pra mim, Teodoro Sampaio, Água no Leite. A nova é nova pessoa na minha vida.
1: Maravilha.
2: Fala comigo, fui. Aqui é o Maurício de Santana.
1: Ô Maurício, um abraço pra você, pra todos aí de Santana do Manhuaçu, terra boa. Obrigado pelo carinho, pela companhia aqui da Rádio Nova FM. Oi, boa tarde. Tem mais recado, tem mais alô aqui na Rádio 9 FM. Vamos conferindo aqui o recado da galera. Boa tarde.
3: Boa tarde.
1: Boa tarde. Tudo bem?
3: Passa meu amor do Guilherme Silva. Eu ofereci pro Rafael Muniz, pra você, pro Guilherme, pro Henrique. Eu esperei todos os ouvintes. E pra Flávia, pro Guarani, viu? Fica com Deus, Deus te abençoe.
1: Valeu, dona Margarete, obrigado pelo carinho, pela companhia aqui na Rádio Nova FM. A dona Margarete, que não perde a nossa programação, tá sempre conectada, tá lá em Vespasiano, sempre ligada, curtindo aqui a Rádio Nova. Quem tá na colheita do café, né? Tá na panha do café, ela, a Érica lá do córrego Sinceridade, e ela tá conectada. E você acredita, ela mandou aqui pra mim o vídeo aqui, ó, lá a lavoura tá carregada, hein? Tá cheia do café, tá ganhando, tá faturando uma grana, né? Ô, Érica. E ela deixa o radinho ligado, pendurado lá no pezinho de café lá, ó, enquanto vai trabalhando, vai curtindo aqui a Rádio Nova. Ei, Érica, maravilha! Bom trabalho pra você, pra todos que estão aí trabalhando, na colheita do café. Um abraço especial, obrigado pelo carinho, pela companhia, bom demais ter vocês conectados, curtindo aqui o som da Rádio Nova FM. Que maravilha, hein? Que maravilha! Enquanto vai trabalhando, o radinho fica lá pendurado lá, ó, nos galhos do pé de café, e ela vai curtindo aqui a programação da Rádio Nova FM, né? Maravilha! Obrigado pelo carinho e pela companhia!
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Eu escrevi essa pensando nisso.

0: Ou será que tá? Obrigado!
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10: Pois é, sabadão, final de semana, eu quero saber como é que você tá, o que, que você tá fazendo, se você tá de boa neste sabadão. E aqui através do nosso WhatsApp você manda o seu recado, 339-8454-1735, para você participar e se interagir aqui na Rádio Nova. Então bora conferir o recado da galera.
11: Oi, tarde, tudo bem?
10: Tudo bem.
11: Bom dia, Guaraí.
10: Oi, Vone.
11: Queria te pedir a música.
10: Fala pra
11: hoje,
10: mim.
11: Nando Moreno.
10: Certo.
11: Oferecer. Meus filhos Cineia, Deninho, Cristiane, Carlos Alberto, para minha sobrinha Cássia Reduto, meu sobrinho Bibi, para Jandira Gomes, para Denise de Lima.
10: Beleza.
11: E para você, obrigado. Minha rádio é 9FM.
10: Beleza, Ivone, valeu.
12: Oi. Oi. Agora eu para toda a minha família, para minha avó, para meu avô. É, eu quero pedir a música, Mato Grosso, Matiz e Igrejinha Azul.
10: Valeu, obrigado pelo carinho, pela companhia. Um abraço pra vocês aí, conectados, curtindo da Nova FM. Quem tá aqui mandando recado também, vamos conferindo. Boa tarde.
13: Boa tarde, Aligrante.
10: Boa tarde.
13: Tudo bem com você?
10: Tudo
13: aqui
10: bem.
13: É a Flávia do Guarani.
10: Ô, Flávia.
13: Estou melhor agora falando com você.
10: Ah, que ótimo.
13: Quero ouvir a música do Léo Magalhães, Dois Amigos. Quero oferecer para minha filha Caroline, para o Ito, para a Juliana, para Luiz Henrique, para Pietro, para José Márcio, para José Albino, para Maria Márcio, para Ana Maria, para Denise, para Jandira, para Ana Maria do Código do Resgate e para Dona Margarete e para você, e Chuchu. E Chuchu Gatão.
10: Oh.
13: E para o Rafinha.
10: Ô, oh, Flávia, o Chuchu foi até as três, né, Flávia? Me ajuda aí.
13: E para com o Comadre Ivana no Jaguaraí. Tchau, um abraço. Aí, Alegreis.
10: Fala pra
13: quero
10: mim.
13: Quero oferecer pro meu sobrinho Heitor, Ângelo, que tá fazendo aniversário hoje, 3 anos. Que Deus possa abençoar ele, dar muitos anos de vida, saúde e
10: paz. Tá certo, então, Flávio, um abraço pra você, obrigado pela companhia aqui na Rádio 9 FM, bom final de semana pra vocês.
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0: 4 e 16.
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2: E aqui através do nosso WhatsApp, a galera mandando recado, participando, se interagindo aqui na nossa programação. A Rosiane Antunes tá ligada, tá conectada, tá curtindo aqui a Rádio Nova. Ô Rosiane, abraço pra você, bom final de semana. Obrigado pelo carinho, pela companhia. Quem tá aqui também hoje marcando presença é ele, Heitor Sérgio. Boa tarde, Heitor.
3: Boa tarde também, eu sou Heitor Sérgio Oliveira Alves. Eu queria pedir uma música do Geninho.
2: Geninho. Peão todo tatuado, essa é boa, né?
3: Essa é boa demais, já ouvi duas dele.
2: Vai ouvir, vai oferecer pra quem?
3: Joelma.
2: Ah, então tá bom. Ó, um abraço pra você, obrigado pela participação, tá?
3: Tá bom.
2: Aí, garoto.
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1: É hora de dar aquela vasculhada no mundo do esporte. Olha só, a Justiça de Minas Gerais condenou os ex-dirigentes do Cruzeiro, Wagner Pires e Itair Machado, a ressarcirem o clube em quase 50 mil reais. Ah, o valor ficou até barato, né? É, o valor é referente a uma contratação irregular aí de defesa criminal entre 2017 e 2019. No dia 7 de novembro de 2018, Pires, então presidente do clube, assinou aí um contrato de prestação de serviços com o escritório de advocacia para fazer a defesa criminal da pessoa física de Itair Machado, vice-presidente do Cruzeiro na época. O custo da contratação foi pago com recursos do clube. O Cruzeiro argumenta que a contratação configurou claro desvio de finalidade e gestão temerária, lesando os cofres do clube. Em contrapartida, Wagner e Itair alegam que a relação jurídica foi firmada entre a associação e o escritório e que as contas da gestão foram aprovadas pelos conselhos do clube. Os réus pediram pela suspensão do processo, mas a juíza do caso decidiu ir pela condenação solidária de ambos. Os ex-dirigentes devem pagar R$ 49.360,01 ao Cruzeiro. Eles podem recorrer à decisão. O Cruzeiro foi procurado pela reportagem para se pronunciar, mas ainda não se pronunciou sobre o caso. É, rapaz, essa dupla aí, vamos falar a verdade, né? Pra quem é cruzeirense sabe, né? O estrago que fizeram no Cruzeiro. Então, isso aí é dinheiro de bala, né? Pra esses dois aí, em comparação ao estrago que fizeram ao Cruzeiro. Agora, ainda no mundo do esporte, pra você que tá conectado, hoje tem Campeonato Brasileiro. E aí, ó, e as principais forças do Campeonato Brasileiro, aí é guerra, né? Flamengo e Palmeiras estarão frente a frente aí neste sábado, em partida válida pela 17ª rodada, o confronto mais aguardado do primeiro turno do Nacional de Pontos Corridos será disputado no Maracanã, no Rio de Janeiro, a partir das 21 horas, 9 da noite. Ó, com 35 pontos e em 16 partidas, o Palmeiras está no topo da tabela de classificação, atual

0: campeão brasileiro, o rubro-negro aparece em segundo com 31 pontos, mas com apenas 15 partidas disputadas. Uma vitória em casa, portanto, colocará o Flamengo apenas um ponto do líder, com 3 a mais para disputar aí. Meu amigo, imagina só, hein? Você flamenguista, como é que tá o coração, hein? Palmeirense, hoje vai ser um daqueles jogos, assim, aquele jogo que vai trazer emoção, né? Vai trazer a emoção. Além desse grande jogo do Campeonato Brasileiro, é um dos mais esperados, que tá na briga ali da ponta da tabela. Nós teremos daqui a pouquinho, às 5 horas, Vitória Internacional. Teremos ainda São Paulo e Botafogo, também 5 da tarde, né? Daqui a pouquinho. E teremos ainda Grêmio e Santos, às 7 da noite. Mirassol Fluminense, também às 7 da noite, pelo Campeonato Brasileiro. Você fica bem informado aqui no Giro Esportivo, na Rádio Nova.
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2: Bom demais ser você aqui na sintonia da Rádio Nova FM neste final de semana, sábado 23 de maio. E aí, como é que tá sendo o seu final de semana? Tudo tranquilo? Aqui a gente vai batendo um papo, dá aquela vasculhada também nas informações, no mundo dos famosos, claro. Vou trazer pra você aqui, ó, a Ticiane, né? A Tici Pinheiro. Ticiane Pinheiro, ela que completou aí 50 anos. Nem parece, hein? Rapaz, ela tá linda, tá maravilhosa. A festa de 50 anos de Ticiane Pinheiro reuniu aí famosos, emoção, nostalgia, muita música na noite desta última sexta-feira, dia 22, em São Paulo, inspirada aí no universo, né, disco dos anos 80. A comemoração contou aí com a produção aí assinada por Andréa Guimarães, além de decoração cenográfica, apresentações musicais, pista lotada, né, de looks aí da anfitriã, né? E uma festa, ó, cheia de convidados aí, ó, estrelas que foram convidadas a participarem desta grande festa. Inclusive o ex-marido também, né? O Roberto, né, que participou também, né? É, a família Justus, tivemos aí a presença do Roberto.

Justus participando, a Ana Paula Seibert também, a atual esposa dele, e a Sasha, a primeira, né, esposa de Justus, também esteve presente na festa acompanhando, né, a filha Fabiana Justus e Rafaela, né, fruto do casamento entre a anfitriã e o ex-apresentador de A Fazenda. E tivemos também, né, momentos registrados, né, com a foto entre eles, né, o Roberto, a Tice e também o César Trali. E ainda tivemos mais nomes, né, famosos, né, por exemplo, Vanessa Camargo, Fábio Porchat, Marcos Mion, Vera Viel, Tom Cavalcante, entre outros que participaram dessa noite especial, né. Ficou chique demais a festa, sensacional. 50 anos da Tice Pinheiro, ó, tá maravilhosa, hein, tá maravilhosa, é. Pois é, aqui na Rádio Nova, quem tá na sintonia da Nova FM, um abraço aqui da programação, nosso companheiro de trabalho aqui, nosso querido comunicador aqui da Nova FM, o meu amigo Wesley Pereira. Bom final de semana para você, Wesley, obrigado pela companhia. Dizer que vai dar um trato aí no final de semana, né, vai fazer a barba, vai dizer que vai ficar mais bonito, aí é só um milagre, né, meu amigo, me ajuda aí, né, pelo amor de Deus. Ó, um abraço aí para você, tá, o Roberto também tá ligado, tá conectado, tá dando aquele trato aí no Wesley. Ô Roberto, você faz milagre aí não, né? Porque tem jeito não, Wesley. Me ajuda aí, meu amigo. Um final de semana desse, né? A gente trabalhando aqui, pleno sábado. E o cara fala pra gente que vai ficar mais bonito, né? Pelo amor de Deus, hein? Ih, me ajuda aí, cara. Me ajuda aí. Pelo amor, os cara falam mentira demais, assim, na lata, né? Na lata. Abraço aqui também pro Glenn Johnny, tá conectado, tá curtindo aqui a Nova FM. Bom final de semana. Obrigado pelo carinho, pela companhia. Meu amigo Anderson, também o Alessandro e o Talisson, né? Um abraço pra galera de Santa Margarida. Também o meu amigo Mike e... Formigão, tá trabalhando? Final de semana tá de boa? Formigão gosta de filar a cerveja aí na casa dos outros aí, né, Formigão? Abraço pra você, pra Vanilda, pra todos aí conectados. O João Batista e o seu Geraldo também conectados lá no Córrego Bom Jardim. Muito obrigado pelo carinho, pela companhia aqui na nossa programação na Rádio 9. É que a música não para.

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0: como é que tá sendo o seu final de semana? Pra que tudo certo, na melhor sintonia.
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0: Claro que tem o nosso bate-papo da Rádio 9 FM através do WhatsApp do 33984541735. Esse é o número para você mandar o seu recado, participar, se interagir aqui com o Eliezer Sérgio da Rádio Nova.
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0: Sérgio. Eu quero ouvir aqui o seu boa tarde na Rádio 9 FM.
3: Oi, boa tarde.
4: Oi, Eliezer, aqui é a Ana Maria do Cogo do Resgate.
0: Boa, Ana Maria.
4: Passa pra mim a música do Alemão do Forró mais nova dele.
0: Beleza.
4: Deixa sua escolha, ofereço pra você, pra todos que estão ouvindo, também pra a Frada, pra minha filha Adriana que tá comigo hoje, meu esposo José, e meu neto José Henrique, Maria, Fernanda Aparecida, pra toda a minha família toda.
0: Beleza.
4: Fica com Deus. Um abraço pra você, uma boa tarde. Sábado, né? Um ótimo final de semana pra você, pra todos nós.
0: Valeu, Ana Maria, um abraço pra você, pra todos aí do Córrego do Resgate e Ibatiba, Espírito Santo. Obrigado pelo carinho de sempre, pela companhia aqui da Rádio 9 FM. Lá em São Manuel, estado de São Paulo, tá lá o Júlio César Bueno, ele que não perde a nossa programação também. Obrigado pela companhia, pelo carinho, pela audiência aqui na Rádio 9 FM. Final de semana com alegria, com alto astral, é aqui na Rádio Nova. Aumente o volume, vem comigo!
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0: Esse é o clima do final de semana da Rádio Nova FM. Tá aí os Barões da Pisadinha. Seu garçom, essa é top, hein? Aí tem mais alô aqui na Rádio Nova, hein? 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
0: Pois é, final de semana com alegria, alto astral e o seu alô aqui na Rádio Nova. Fala comigo.
2: Oi, Guilherme.
0: Oi.
2: É o Richard.
3: É lindo.
0: O Richard.
2: O Ronald.
0: Olha. Ronald.
2: Estamos ligadinho na maior e na melhor.
0: Ah, maravilha.
2: Tá escutando aí, Iglesias? Ó, o Ronald fala assim, meu amigo. Fala, meu amigo.
0: O Ronald tá querendo falar, não.
2: Iglesias, o Ronald tá aqui, ó.
0: Mas tá ligado,
2: né? Sua programação, fala com ele. Fala, meu amigo.
0: O Ronald.
2: Fala, um grande abraço, fala. Ele, Iglesias, o Ronald, o Richard e eu estamos aqui ligadinhos na programação.
0: Obrigado, minha querida.
2: Fala pra nós aí uma música das antigas do Sorriso Maroto, Amar Você.
0: Certo.
2: Nós estamos aqui ligadinhos, fala, ele, Iglesias. Passa o Ronald.
3: Yeah.
2: O Ronald tá mandando um abraço pra você.
3: Aí, ó.
2: Escutando ele, Iglesias. Nós estamos aqui. Ligadinho na maior e na melhor na sua programação.
0: Valeu, Maiara. Um abraço pra você, pro Richard e também o Ronald. Um abraço especial. Obrigado pelo carinho de sempre, pela companhia. Bom final de semana pra vocês. Estão aí sempre conectados, curtindo a Nova FM. Bom demais ter a companhia de vocês.

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0: Esse é o clima diferenciado da sua programação na Rádio 9 FM. Bom demais ter a sua companhia aqui na melhor.
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0: 5:33.
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0: Nostalgia, recordação aqui no nosso Hora Retrô, aqui no Pop Line, na Rádio Nova. 5h39.
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14: Com você nesse finalzinho de tarde, sabadão, final de semana. Como é que tá sendo aí o seu final de semana? Tudo tranquilo? Pra você um abraço carinhoso, obrigado aí pelo seu carinho, pela sua companhia na nossa programação. Tá chegando o final do programa de hoje, agora a última sequência do Popline pra você que tá ligado, mas daqui a pouco, 6 horas em ponto, tem a Hora do Ângelus, a apresentação do Padre Carlos Altoé, Luiz Nascimento em um momento especial de oração e reflexão. E logo na sequência tem o Vibe da Nova, você é convidado especial. Ó, semana que vem nós temos encontro marcado, né, aqui na Rádio Nova FM, às 3 da tarde na segunda-feira, depois do Orelhão da Nova, se assim o bom Deus nos permite, é claro. Um abraço carinhoso, bom final de semana e até a semana que vem. Tchau, tchau.

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2: Boa noite, meu amigo. Boa noite, meu irmão. Boa noite, família. Grande abraço neste momento mariano, neste tempo pascal que nós estamos celebrando. Agradeçamos a Deus o dia, os trabalhos, a vida. Nosso boa noite a você que está retornando para casa, no seu carro, no seu transporte público. Nosso boa noite a você que se empenhou durante o dia, trabalhou de uma forma intensa e agora volta para casa, para o aconchego do lar, para descansar, para que o dia de amanhã seja vivido de uma forma intensa, que a noite seja restauradora. Boa noite aos doentes, enfermos, famílias enlutadas, idosos. Nossa oração e nossa prece aos aniversariantes, aos que viveram de uma forma intensa e plena este dia,

Agradeçamos a Deus, renovemos o seu amor grandioso. Rezemos o Regina Celi, Rainha do Céu, alegrai-vos, aleluia, porque aquele que merecestes trazer em vosso seio, aleluia, ressuscitou como disse, aleluia. Rogai a Deus por nós, aleluia. Regozijai-vos e alegrai-vos, ó Virgem Maria, aleluia, porque o Senhor ressuscitou verdadeiramente, aleluia. Oremos, ó Deus, que vos dignastes alegrar o mundo com a ressurreição do vosso Filho, nosso Senhor Jesus Cristo, concedei-nos que por sua Mãe, a Virgem Maria, alcancemos as alegrias da vida eterna, pelo mesmo Cristo nosso Senhor. Amém.

Boa noite, queridos ouvintes da Rádio Manhuaçu, da Rádio Nova. Estamos de volta com mais reflexões sobre Maria Santíssima, nossa querida e amada mãe. Ontem encerramos dizendo que ia trazer alguns conselhos de um padre, Padre Tronson, superior geral do Seminário de São Sulpício, para a nossa devoção à Santíssima Virgem. Posto que vivemos em tempos de orgulho, em que há tantos sábios soberbos, tantos espíritos enérgicos e críticos, que vasculham qualquer sombra para criticar nas mais sólidas e bem fundadas práticas de piedade, a fim de não terem a ocasião de criticar sem necessidade, vai bem dizer escravidão de Jesus Cristo em Maria, e antes dizer-se escravo de Jesus do que de Maria, designando assim essa devoção pelo fim último, que é Cristo, em vez de pelo meio, que é Maria. É bom e lícito, diz o padre Tronson, dizer a verdade, dizer de um e de outro jeito, sem escrúpulo, tal como ele faz no livro Tratado da Verdadeira Devoção à Santíssima Virgem. Por exemplo, um homem que vai de Orleans a Tours, pelo caminho de Amboise, pode logicamente dizer que vai para Amboise, como vai para Tours, que assim é viajar de Amboise como viajar de Tours. Com essa diferença, porém, que Amboise não é senão a rota direta para chegar a Tours, e que Tours é apenas o seu fim último e término da viagem. Podemos chegar, claro, a Deus, passando por Maria, estando em Jesus, com a luz do Espírito Santo. Mas o caminho pode ser diverso. Já que o principal mistério celebrado e honrado nessa devoção é o mistério da encarnação, no qual não se vê Cristo sem ver Maria, nem ele encarna, senão no seio dela. Vai bem a comparação de dizer-se escravo de Jesus em Maria, de Jesus residente e reinante em Maria, segundo esta bela oração de muitos homens ilustres. Ó Jesus, vivete em Maria, vinde e vivei em nós, em vosso Espírito de santidade. Amém. Encerramos por hoje as reflexões, também por essa semana. Quero desejar para você um santo e abençoado final de semana, o dia do Senhor amanhã, que seja celebrado na sua comunidade, com a sua família, não abrindo mão dessa oportunidade que Deus nos dá. Que assim seja. Amém. Encerramos e até a próxima segunda-feira, se Deus quiser.

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0: 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E aí, belezura? Sabadão, hein? Sabadão, e a gente tá aqui, ó. Na maior e a melhor.
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0: Sabadão, hein, galera? Ótima noite pra você que tá na sintonia, curtindo a mais gostosa do seu rádio. Por aqui, eu sou Rafinha. Ó, vou fazer companhia pra você aqui no Vibe da Nova, que tá começando aquele programão gostoso pra você curtir aí, pra você começar super bem o seu sabadão, a noite de sabadão, finalzão de semana. Bocana, hein, galera? E é claro, você curtindo a melhor música na melhor estação de rádio.
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0: Maravilha, maravilha. E aí, tudo certinho? Como é que tá aí até agora? Tudo bom, né? Bacana demais. O WhatsApp da Nova tá liberado. Bora pedir música bacana, aquela música, aquele sucesso que não pode ficar de fora da playlist da Nova FM, tá? 33 984 54 17 35. Bora interagir. Sabadão 23/5, ano é 2026, hein, galera?
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0: Pra começar, Bon Jovi. Ótima noite pra você.

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4: 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Muito bem, maravilha, maravilha. Deixa eu mandar um abração aqui pra minha amiga Ivone. Tá ligadinha com a Nova FM. Ô Ivone, fala comigo, minha querida. Ótima noite pra você e pra toda a galera aí de Jaguaraí curtindo a gente.
5: Rafael, boa noite, tudo bem?
4: Boa noite.
5: Por aí?
4: Tudo
5: queria
4: bom.
5: Queria pedir a música hoje, Igrejinha Azul, Mato Grosso Matias. Oferecer. Minha filha Cristiana, minhas netas Lara, Laís, meu neto Matheus.
4: Uhum.
5: Também sobrinha Cássia Reduto, meu sobrinho Bibi.
4: Certo.
5: Uma frase, meu filhado Zé Márcio, Jandira Gomes, Danilo de Lima, pra você. Obrigado.
4: Tá joia. Ô, Ivone, um beijo pra você, tá bom, minha querida? Muito obrigado pela sua companhia, tá aí na sintonia com a Nova FM. Maravilha, maravilha.
6: FM.
4: Ó, deixa eu mandar um beijão aqui pra Cíntia, tá ligadinha com a gente lá no São João, no Manhuaçu, com Arco de Atubá, né? Abração pra você, tá, Cíntia? Tudo de bom aí, viu? Ela pediu o som dos Barões da Pisadinha, vai curtir agora. Aproveita aqui, ô Ivone, bora curtir aí o Barões da Pisadinha hoje, tá bom, minha querida? Abraço pra você, tudo de bom, tá? Ó, abração pra Natália, tá ligadinha com a gente lá em São José do Mantimento. Pediu música na programação, pediu aqui o som do Jeito Moleque, Minha Estrela Perdida. Tá bom, né? Versão, né? Essa nova versão aí com Jeito Moleque e Pixote, a música Minha Estrela Perdida. Tá bom, tá bom. A menina tá apaixonada, querendo curtir um pagodinho apaixonado. Tá bom, Natália, obrigado pela sintonia. Ela manda abraço pra Carla Dolores, que tá fazendo 28 anos hoje. Parabéns aí, tá bom, Carla? Tudo de bom, muita paz, muita saúde. Felicidades pra você aí, viu, menina? Deixa eu ver aqui quem mais tá na sintonia. Deixa eu mandar um abraço. A Ingrid tá sintonizada, tá lá no Distrito Federal. Já mandou aquele alô, alô aqui, né? Pediu música. Tá, pediu o som aqui do Jorge Matheus. Um abração pra você, tá bom, Ingrid? Diz ela que já tá de boa, pés pra cima, tomando uma, curtindo a programação do Vibe da Nova. Tá bom. Um beijo pra você, minha querida. Sim, aí, ó. Diz ela que daqui a pouco vai corrigir provas. Tá bom, tá bom. Um abraço aí. Muito obrigado pela audiência.

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3: Cuidados com a saúde no outono. 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Dessa forma, antes de utilizar roupas que estavam há muito tempo guardadas, lave-as e deixe-as secando ao sol.
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Muito bem, ótima noite pra você que tá na sintonia curtindo a mais gostosa do seu rádio. Deixa eu mandar um beijão aqui pra minha amiga Denise Lima, tá ligada com a gente lá em BH, né? Tá na capital dos mineiros. Tá na capital de todos nós, né? Abração aí, tá bom, Denise? Beijo. Deixa eu mandar um abraço também aqui pra minha amiga Ana Maria. É Ana Maria mesmo?

0: É a Ana Maria que tá ligada? Ana Maria tá sintonizada. Ana Maria da Silva. Muito bem. É. Ô Ana Maria, ótima noite pra você, minha querida. Solta a voz aí, fala comigo aí, fala.
1: Oi, Rafael.
0: Oi.
1: Boa noite.
0: Tudo boa bem noite.
1: Com você?
0: Bom, bom.
1: Aqui é a Ana Maria de São Pedro do Havaí.
0: Um beijo. Fala
1: tá
0: comigo.
1: Tudo bem, né, Raquel?
0: Tudo.
1: A próxima música aí, se for daí, manda pra nós aqui em São Pedro do Havaí, tá?
0: Certo, tá bom.
1: Eu semana foi, acho que tem uns 15 dias.
0: Ah, é?
1: Eu estive aí na rádio aí, ó.
0: Ah.
1: Tem uns 15 dias que eu estive aí.
0: Não tomou café comigo, hein?
1: Estive aí, conversei com as meninas aí, tirei foto com o Henrique.
0: Turma 100%, né?
1: Tá bom?
0: É, só faltou eu, né?
1: Aí tá faltando só você agora,
0: pois
1: hein?
0: É.
1: Tirar foto, hein?
0: Isso. Vamos marcar, vamos marcar.
1: Aí é isso. Uma boa noite pra você aí.
0: Valeu, querida. Muito obrigado. Muito obrigado aí pela companhia de todas as noites, tá bom? É Ana Maria, tá ligadinha com a gente. Pessoal de Santo Amaro, né? Tá sempre na sintonia com a gente aí, Vila Nova. É, Ana Maria, um beijo. Muito obrigado pela companhia, tá? Deixa eu ver aqui quem mais tá curtindo. Lá em Manhumirim, né? Quem tá ligada com a gente lá, abração aqui, ó, pra Cícera. Tá sintonizada com a Nova FM. Alô, Cícera! Abraço pra você, tá bom, querida? Muito bem, deixa eu ver aqui quem mais tá na sintonia com a gente. A Ana Lúcia Moura tá ligadinha, falou boa noite pra todos. Valeu, Ana Lúcia! Beijo pra você, querida. Ótima noite, bom finalzão de semana pra você. Tudo de bom aí, viu, menina? Abração aqui pro Pietro, tá ligado, tá sintonizado, curtindo o programa lá no Alfa Sul. Pediu aí o Menos é Mais, né? Tá bom, abração, tá, Pietro? Ele manda abraço aí pra toda a galera, a nação rubro-negra. Tá bom, um abraço. Muito obrigado aí pela companhia.

0: Legal, deixa eu mandar um abraço aqui pra minha amiga Margarete, tá sintonizada com a gente lá na região metropolitana de Belo Horizonte, na cidade de Vespasiano. Margarete, fala comigo, minha amiga.
1: Aqui, passa pra meus cafés de sonho, pra oferecer pra você, pro Elcio Pereira.
0: Certo.
1: O Giovanni Amorim, Maria Márcia, Maria da Paixão.
0: Uhum.
1: Denise Lima, Valério, Raguinha, Fafravo do Guarani.
0: Tá certo.
1: Enfim, todos os ouvintes, tá bom?
0: Tá, beleza. Valeu. Margarete, muito obrigado pela sintonia aí, viu, minha amiga? Ótimo final de semana pra você.
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0: Gente, que honra! Estamos com o John Secada.
1: Obrigado, mano.
0: John Secada, gente, pelo amor de Deus, que honra, meu Deus.
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0: 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Maravilha, maravilha, deixa eu mandar um alô aqui pro meu amigo, tá ligado com a gente, sou Ednélio, lá em Manhumirim, tá ligadão com a Nova FM. Ele manda abraço pra esposa Silvia, manda abraço também pra filha Raíssa e pra toda a galera que tá na sintonia, também pro Rafael Muniz. Valeu, valeu. Ô, sou Ednélio, aquele abraço, tá? Muito obrigado aí pela sua companhia, tá sempre curtindo a Nova FM. Deixa eu ver quem mais tá na sintonia com a gente aqui, deixa eu ver.
1: Ô, Rafael.
0: É o Márcio, fala,
1: eu
0: Márcio.
1: O Márcio aqui da Vila Nova.
0: E aí, meu irmão?
1: Rafael.
0: Fala comigo.
1: Eu quero ouvir uma música do Jorge Matheus e Gustavo Lima, A Gama do Vizinho. Manda um alô pro professor Moisés, pela Chile, pelo Ronaldão. Vocês todos da rádio também.
0: Beleza. Valeu, participação do meu amigo, meu amigão Márcio, tá ligado, curtindo a Nova FM. Bom demais, hein, Márcio?
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0: Legal, tem o som do Cadu Martins, House na Língua. Sabadão, com aquele jeitão que a gente gosta aqui na Nova. 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Muito bem, galera, sabadão. E você sabe, né, o que, é que vai rolar a partir de agora aqui no Vibe da Nova? Eu sei que você sabe, eu sei. Ó, pra você que tá em casa, tá fazendo aquele churrasquinho com a família, ótima noite pra você, muito obrigado pela sua companhia. Você que tá se preparando pra ir pra aquele date, né? É, pois é, aquele encontro, aquele pagodinho, aquele sambinha, aquele forrozinho. Tá curtindo a Nova FM antes, porém, né? Bacana demais. Sobe o som, vai rolar uma hora de música sem intervalos pra você curtir aí. É as queridinhas de presente pra você curtir aí. Portanto, sobe o som, tá no ar o Sabadão VIP no Vibe da Nova.
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